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12: Beleza, beleza, galera. Vamos embora. Caruaru FM, a rádio rock da cidade. Vitor Hugo por aqui. O último bloco aí do nosso Rock Life dessa segunda-feira. Muita música pra você, sempre. A Caruaru FM trazendo o melhor do rock and roll pra você. Vamos embora então? Curtir comigo esse último bloco desse Rock Life. Amanhã eu tô de volta de 8 horas. Vamos embora!
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1: Beleza, beleza, galera, vamos embora. Caruaru FM, a Rádio Rock da cidade. Vitor Hugo por aqui, encerrando mais um Rock Life nessa segunda-feira. Lembrando que amanhã de 8 da noite, Vitor Hugo tá por aqui até às 10 com muita música e informação pra você, beleza? Tá valendo, fui!
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14: 7 horas em ponto na capital do forró.
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0: uma ótima manhã para você. São 7h02 e está no ar o Jornal Vanguarda comigo, Wagner Gil, com o DJ Júlio César e com você, ouvinte da Caruaru FM, na manhã desta terça-feira, dia 12 de maio de 2026. Eu já vou saudando você que nos acompanha no Instagram da Caruaru FM, no canal do YouTube da Caruaru FM. Você que está sintonizando 104.9 em casa, no carro, no trabalho. Valeu demais a audiência, eu lembro. Tem também a opção de ouvir a reprise a partir do meio-dia, sintonizando 104.9. Jornal Vanguarda, o jornal de Caruaru. E vamos aos principais destaques do Vanguarda de hoje. Proposta da Câmara facilita a sede eleitoral do trabalhador. Lideranças se reúnem para fortalecer negócios entre Brasil e Estados Unidos. Casa do Povo alcança mais de 15 milhões de famílias em todo o país. E olha, essa é surpresa, hein? Solta a vinheta da Copa aí, Júlio César. Porque essa é boa. Neymar volta à pré-lista da seleção brasileira dos 55 convocados. A convocação oficial acontece na próxima segunda-feira, dia 18, aniversário de Caruaru. E a Argentina já divulgou seus nomes. Essas e outras notícias em ritmo de Copa é aqui.
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0: Olha, pessoal, friozinho de inverno aí continua, né? Então vamos se ligar no tempo para hoje. No momento a temperatura em Caruaru está girando em torno de 22 graus, a mínima foi de 20 e a máxima será de 26. O dia começa parcialmente nublado e a partir das 10h30, 11 horas, chove em Caruaru. Nesse momento, em algumas partes da cidade mais afastada, zona rural, Murici, está chovendo. No momento a umidade relativa do ar está girando em torno de 92% e hoje o sol se põe às 17 horas e 12 minutos.
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0: Esses são apenas alguns dos destaques do Jornal Vanguarda de hoje, que também tem o Vanguarda Entrevista. No Vanguarda Entrevista de hoje teremos dois momentos. No primeiro momento a gente conversa com o ex-deputado federal e cientista político, doutor em ciência política, Maurício Randes, para analisar o momento do quadro eleitoral em Pernambuco, com um recuo das intenções de votos no ex-prefeito de Recife, João Campos, e o crescimento da governadora Raquel Lira. E também a gente conversa com o produtor cultural e empresário Valmir Aragão para a gente falar da festa Arraial dos Amigos. A festa junina da família caruaruense acontece nesse final de semana, dia 16, sábado, na Chácara San Diego, com Batista Lima, Assum Preto, a turma do Juntor, e Batateira abrindo. Vai ser bacana demais. Olha, e você pode participar pelo nosso WhatsApp através do Zap 98155-1049. Participe, é importante demais para Caruaru e também para a gente.

0: Cláudio, olha, a proposta da Câmara facilita assédio eleitoral ao trabalhador. Você vai entender na matéria de Alan Barbosa.
1: O Brasil vai virar uma Venezuela, os empregos vão acabar. Essas frases foram utilizadas dentro de empresas em Santa Catarina para persuadir empregados a votarem no candidato dos patrões nas eleições presidenciais de 2022. Na semana passada, a sétima turma do Tribunal Superior do Trabalho condenou três associações empresariais catarinenses a pagar R$600 mil de indenização por dano moral coletivo. E esse não é um caso isolado de assédio eleitoral. Na contramão da proteção aos trabalhadores, o deputado Evair Melo, do Progressistas do Espírito Santo, protocolou um projeto de lei para permitir o assédio no ambiente de trabalho. Para o advogado e diretor do Movimento de Combate à Corrupção Eleitoral, Luciano Caparrós, a proposta fragiliza ainda mais o trabalhador em períodos eleitorais.
2: Então, o que se está buscando agora nesse projeto é regularizar isso e permitir que as empresas possam receber candidatos e fazer a sua propaganda. Isso traz uma fragilidade, porque o funcionário ele se sente coagido, ele tem o risco de ser demitido. Como nós vimos nas últimas duas eleições, os donos das empresas fazem essa coação ao funcionário. Então, o que a gente está buscando é impedir que esse projeto seja aprovado.
1: Em 2024, o Ministério Público do Trabalho registrou 965 casos de assédio eleitoral de patrões e gestores contra empregados e servidores públicos. Dentro das repartições estatais, foram 420 denúncias. Para Luciano Caparrós, o crime eleitoral também cria um desequilíbrio entre candidatos.
2: Em lugares comerciais, você não pode fazer esse tipo de propaganda, porque sempre vai ter alguém que vai ser beneficiado, privilegiado, em detrimento dos demais. Se fosse, por exemplo, uma universidade que traz os candidatos para um debate, ela é obrigada a convidar todos os candidatos. Para fazer uma entrevista de rádio ou de televisão, é possível desde que você faça com todo mundo, como são os debates. Esse tipo de propaganda, convidando o candidato para vir fazer propaganda dentro da empresa, sempre é para privilegiar e beneficiar algum candidato específico.
1: Em nota, o Movimento de Combate à Corrupção Eleitoral defende uma ampla discussão sobre o tema no Legislativo para assegurar a proteção da autonomia do trabalhador, a neutralidade do ambiente profissional e a garantia do voto livre, sem qualquer forma de coação direta ou indireta. Agência Rádio Web de Brasília, Alan Barbosa.
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0: Olha, eu estou já na linha aqui com Maurício Randes para a gente falar como está esse ambiente político aqui em Pernambuco. As últimas pesquisas mostraram um avanço da candidatura da governadora Raquel Lira à reeleição e um recuo da disputa de João Campos, diminuindo essa diferença que em alguns institutos deram maior. E nesse final de semana, inclusive, João Campos foi fazer um giro aqui pelo Agreste, passou em Santa Cruz do Capibaribe, lá no Moda Center, e acabou saindo vaiado de alguns comerciantes, gritando o nome da governadora Raquel Lira, que recentemente concluiu a duplicação daquele trecho entre a BR-104 e a cidade. Bom dia, Maurício Randes, um prazer imenso em falar com você aqui no Jornal Vanguarda da Caruaru FM. A governadora está avançando, né?
4: Bom dia, meu querido Wagner Gil, bom dia, ouvintes da Caruaru FM, nosso Vanguarda. Eu acho que as pesquisas começam a refletir esse crescimento da governadora Raquel Lira. Isso que a gente sente a olho nu ao andar pelas cidades de Pernambuco, começa a se refletir na pesquisa. Eu me lembro que alguns apressadinhos com aquelas primeiras pesquisas que davam a liderança de João Campos em 20, 30 pontos, já decretavam que essa eleição estava resolvida para Pernambuco. E os analistas, os estudiosos que acompanham a cena política de Pernambuco diziam: olha, uma eleição de governador em Pernambuco nunca está resolvida com tanta antecedência. E aí eu identifico também que à medida que a população está tomando conhecimento das realizações de Raquel, as pessoas que não estão envolvidas no dia a dia da política dizem: mas se o governo está entregando o que a população espera, por que substituir este governante? Esse é o raciocínio que começa a se espalhar quase como um rastilho de pólvora. E aí eu já tenho começado a ouvir também, meu caro Wagner Gil, algumas pessoas comparando, dizendo, rapaz, em 3 anos e 4 meses de governo, Raquel Lira fez mais do que Paulo Câmara, que foi o último governador do PSB, em 8 anos, na maioria das áreas. É em estrada, é em adutora, é em barragem, é dados de saúde. Ou seja, por que trocar uma governante que entregou 3 anos e 4 meses mais do que o PSB com Paulo Câmara em 8? Essa é a pergunta que não quer calar e que as pernambucanas e pernambucanos estão fazendo nas ruas, nos bares, restaurantes, nas escolas, nos hospitais e nas filas, em todo o Pernambuco.
0: Certo, tem uma pergunta aqui do Carlos Queiroz. Ele pergunta, Wagner, pergunta a Maurício Rantes como ele vê essa decisão de Alexandre Moraes em relação à PL da dosimetria. Aí eu aproveito já para você emendar o pessoal lá no Congresso, devido a essa decisão de Moraes no sábado, já que a PL da dosimetria foi sancionada na sexta, já estão tentando ressuscitar a PEC da anistia. Como é que você avalia esse momento no Congresso? Ainda dá tempo para entrar essa PEC e também a decisão de Moraes?
4: Andes. Meu caro Wagner Gil, eu acho que Carlos Queiroz agradece, levantou um tema que é transcendente, sobretudo para quem está querendo ver o aperfeiçoamento das instituições. Acho que o Supremo tem errado muito, né? O Alexandre Moraes, eu quero dizer que ele perdeu, na minha perspectiva de professor de direito constitucional, de advogado, que gostaria de ver um Supremo Tribunal Federal funcionando bem, acho que Alexandre Moraes, que acertou ao condenar os golpistas, mas ele vem errando muito. E ele perdeu as condições de continuar ministro quando permitiu ou participou da articulação em que sua esposa foi contratada por uma organização criminosa, essa do Master, do Daniel Borcaro, por 140 milhões. Então, em nenhuma Suprema Corte mundo afora, um membro que tivesse sua esposa contratada por 130 milhões, 140 milhões por uma organização criminosa, poderia continuar no Ministério. Ele não pode ser mais ministro. A mesma coisa de Estófoli, que recebeu investimento também de dezenas de milhões de reais no empreendimento do resort Itaiaia, do qual ele reconheceu depois, só depois, ele era sócio. Então, esse não tem mais condições de ser ministro da Suprema Corte. Eu tenho sido muito crítico, portanto, Wagner Gil. Por outro lado, eu concordo com essa decisão que Alexandre Moraes tomou de suspender provisória e por um curto espaço de tempo a vigência dessa lei da dosimetria. A lei da dosimetria é uma anistia parcial, ela é inconstitucional, ela tem desvio de finalidade, ela mexe com cláusula pétrea, porque os que foram condenados por tentativa de golpe e tentativa de abolição do Estado Democrático de Direito atacaram uma cláusula pétrea da Constituição, protegida pelo artigo 60, parágrafo 2º do texto da Carta Magna. Então eles não poderiam ser anistiados, porque é disso que se trata. Por trás dessa palavra difícil, dosimetria, tem uma ideia muito simples: é anistiar parcialmente quem cometeu crimes gravíssimos, crimes que são, repito, cláusula pétrea na Constituição. Então, essa lei da dosimetria deveria ser declarada inconstitucional. E aí observa, Wagner, enquanto os requerimentos individuais dos condenados está tramitando no Supremo Tribunal Federal, o que é que aconteceria se Alexandre Moraes não suspendesse a vigência da lei? Haveria até a possibilidade de uma decisão contraditória.

0: Nunes Marques para relatar a ação que pode anular a pena de Bolsonaro. A gente sabe que é sorteio, mas caiu na mão de uma figura que foi indicada por ele.
1: Não apenas por ter se indicado por ele. Ele já deu, eu digo isso no meu livro sobre o Supremo, que vai estar nas editoras e nas livrarias no final de maio. Nunes Marques, logo nas suas primeiras decisões, ele se preocupou muito em agradar o líder do bolsonarismo que tinha o nomeado. Mas ele tem agora, eu quero ter sempre esperança que as pessoas podem se superar. Eu espero que o ministro Nunes Marques, nessa relatoria sobre Bolsonaro, ele não se sinta na obrigação de devolver o favor.
0: Eu ia perguntar isso, não chegou a hora de devolver o favor, não?
1: Esse é o receio que todo mundo tem, não é, Wagner Gil? Mas eu espero, tenho a expectativa de que ele se supere e não se sinta obrigado a devolver favor, porque ministro supremo não é para devolver favor. Ministro supremo é para fazer justiça e aplicar a Constituição.
0: Aí nesse caso aí, ele anulando a pena, isso vai para a decisão dele, é monocrático e vale para tudo, é final, ou pode-se ter um recurso, ou cabe-se aí uma decisão contraditória dele, um recurso?
1: Não, Wagner, boa pergunta. Ela é uma decisão colegiada, porque o recurso que eu estou entrando chama-se uma ação de revisão da condenação. Isso é na área penal. Na área civil, essa ação é chamada rescisória. São casos extremos quando há um erro em judicando, o ordenamento prevê um outro processo para rescindir, para revisar a decisão já transitada em julgado. Então, a regra geral é que 99% dos casos não cabe a revisão. E aí, portanto, ele tem a oportunidade de se fazer juiz, de se mostrar juiz, e não devedor de favor a Bolsonaro.
0: Andy, você levantou a bola aí do Banco Master. Como é que fica a situação de Ciro Nogueira? Está jogada à própria sorte? Está jogada aos leões? Ou você acha que não tem como desvincular ele de Flávio Bolsonaro?
1: Eu acho que qualquer pessoa de sã consciência sabe que ele foi o ministro da Casa Civil de Jair Bolsonaro que implantou o orçamento secreto. Então, essa coisa absurda e inconstitucional que é o orçamento secreto, que é o abuso das emendas lá no Congresso Nacional, teve como seu principal arquiteto e piloto o Ciro Nogueira. Então, ele é uma unha e carne de Bolsonaro. Tanto é que a Rede Globo mostrou no final de semana uma entrevista que ele deu dizendo que o candidato dos sonhos dele à vice-presidência seria Ciro Nogueira. Então, ele já sabia que Ciro Nogueira era o líder da bancada do Banco Master, essa organização criminosa, lá no Congresso Nacional. Então, isso aí desmente esse discurso do bolsonarismo, que eles querem sanear a política, querem combater a corrupção. Como é que alguém quer combater a corrupção se o chefe da Casa Civil é o piloto do orçamento secreto e é o líder da bancada de uma organização criminosa como essa de Daniel Vorkado? Para acreditar nisso tem que ser muito ingênuo, né?
0: Verdade. Como é que você... O que é que você espera do Congresso em relação à votação da escala 6x1? Passa principalmente porque anda de eleição ou os mais conservadores do Senado já pretendem e anunciam que vão travar essa pauta lá?
1: Acho que a redução da jornada, o fim da escala 6x1 e a implantação da jornada semanal de 5x2 é uma antiga reivindicação do movimento sindical. Eu me lembro quando era advogado da CUT, nós já puxávamos essa jornada na Constituição, participamos ativamente da Assembleia Constituinte defendendo a jornada de 40 horas semanais, que é de 5x2. E aí os conservadores do Centrão da época implantaram a jornada de 44. Lembro até que o relatório de Fernando Henrique Cardoso na comissão especial era de uma jornada de 40 horas semanais, como aliás é a prática na maior parte dos países democráticos. Então essa é uma bandeira antiga do movimento sindical, dos trabalhadores, chegou a hora de implantar. Eu espero, portanto, que o Congresso Nacional aprove. Acho que vai aprovar, porque eles têm votado muito contra o povo. Esse Congresso é um Congresso inimigo do povo, mas pode ser que não cheguem a tanto ao rejeitar essa jornada de trabalho reduzida de 44 para 40 por semana, porque esse é um anseio medido pelas pesquisas de 72% da população brasileira.
0: Antes, para a gente finalizar, como é que você vê a oficialização da Federação União Progressista, a adesão, né, à campanha de Raquel Lira, agora de forma oficial? Já era esperado, já se sabia, né? E já se comenta que Eduardo da Fonte pode ser um candidato junto com o Túlio Gadelha na chapa majoritária da Raquel.
1: Isso já é quase que uma praxe da política brasileira. Dentro dessa divisão

0: da sociedade, diante da pluralidade de posicionamentos ideológicos. Eu lembro, por exemplo, Miguel Arraes, para quem todos nós fizemos campanha, ele compôs, quando foi eleito governador, logo que voltou do exílio...
1: Antônio Faria, não foi?
0: Ele compôs a sua chapa ao Senado com um progressista, que era Mansueto de Lavô, ligado à Igreja Católica Progressista, e um conservador, Antônio Farias. A mesma coisa deve fazer a governadora Raquel Lira. Isso é uma tradição da política que está sendo feita não só aqui em Pernambuco e não só hoje. Sempre foi feita assim e em outros estados, né? Você colocar um candidato ao Senado que represente um setor mais progressista, que é o senador Túlio Gadelha, que eu acho que a grande novidade nessa eleição é a possibilidade de Túlio Gadelha ser eleito senador por Pernambuco. Ele é vinculado ao presidente Lula. Ele há muito tempo já percebeu que a governadora Raquel está fazendo um bom governo e, portanto, apoia a governadora Raquel não de hoje, já desde lá atrás. E, portanto, ele é o candidato ao Senado identificado com as forças progressistas. E é normal que a governadora Raquel indique um candidato como Eduardo da Fonte, que representaria um setor mais conservador. Eu acho que se ela fizer essa chapa, ela terá uma chapa muito forte.
1: Ok, queria agradecer demais sua presença aqui no Jornal Vanguarda da Caruaru FM, Maurício Rand. Deus abençoe, tenha uma excelente semana e, acontecendo coisas extras em Brasília, eu lhe aciono de novo.
0: Estou sempre às horas, é sempre um prazer, Wagner Gil, conversar com você e seus ouvintes da nossa Caruaru FM. Um abraço a todos.
1: Valeu.
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1: 20 horas, 20 minutos, o intervalo é rapidinho. Na volta tem Vanguarda Entrevista. A gente vai conversar sobre o Arraial dos Amigos. A festa acontece nesse sábado, dia 16, na Chácara San Diego, com Batista Lima, Assum Preto, a turma do Juntou aí, comandada por Clever Lemos, e também teremos a presença do amigo Batateira abrindo a festa. O intervalo é rapidinho, é o famoso Vaptivu.
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1: Na capital do Agreste, 7 horas e 26 minutos.
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1: Olha, e no Vanguarda Entrevista eu tenho o prazer de receber aqui o produtor e empresário Valmir Aragão para a gente falar da festa junina da família caruaruense, que é o Arraial dos Amigos. Acontece no próximo sábado com Batista Lima, Assum Preta, a turma do Juntor, que tem Cleve Lemos, PV Calado e o Renan Cruz, e também Batateira abrindo com o melhor forró regional do interior de Pernambuco. Bom dia, Valmir, prazer imenso em recebê-lo aqui.
19: Gil, bom dia. Prazer falar com os amigos da Caruaru FM.
1: Valmir, mais uma vez o Arraial dos Amigos aí gerando muita expectativa. O que tem de novidade esse ano para a festa, além dessas atrações maravilhosas?
19: Gil, a gente chegou na semana do Arraial, né? Então a gente está vivendo o tempo do Arraial dos Amigos. Esse ano a gente tem mais área coberta. A gente botou o pé de serra num lugar estratégico, bem, bem regional, tá coberto. A pasta de alimentação em outro lugar. Então a gente tem mais espaço para a Real dos Amigos. Foram criados alguns gazebos. Então vai ser o conforto total lá para todos os forrozeiros.
1: As atrações aí não deixam a desejar. E praticamente todas elas, igual ao ano passado, se apresentarão no São João de Caruaru.
19: É, a gente votou a pedidos com o Batista Lima. Foi um pedido assim de
1: 80% de quem foi na festa ano passado, né?
19: Que
1: artista, né?
19: É, a Batista é um cara muito, muito
1: simpático.
19: Simpático,
1: atendeu todo mundo, não foi?
19: É, isso aí. Ele atendeu todo mundo, é um cara fantástico. Então a gente voltou com ele, veio com o Assum Preto, que é carreira solo, e reuniu o menino do Juntor para fazer uma festa lá com o Cleber Lemos, PV Calado, Renanzinho e Matheus. Então vai ser. A grade está completa aí para a gente forrosar.
1: Olha, quem está mandando um abraço aqui é Dr. Márcio Salles. O ano passado faltei, este ano estarei presente. Também Adélia Aragão, esperando para ouvir vocês. também com a gente aqui Jaime Anselmo, secretário, e o secretário também, Thiago Silva, e também Erlon Cavalcante aqui na escuta. Audiência qualificada hoje, Valmir. Todo mundo mandando abraço e reconhecendo a festa.
19: Gil, mandar um abraço aí em nome da minha irmã para todo mundo aí, né? A Adélia tá na escuta aí. A Adélia é uma forrozeira do Arraial dos Amigos, né? Ela vive o Arraial dos Amigos. Ela se prepara, junta uma turma legal. Então é isso que a gente tem que fazer, vestir o xadrez. Hoje eu vim de xadrez para...
1: É a semana toda nesse ritmo, né?
19: A semana o ritmo tá intenso, a montagem lá. Mandou um abraço, até mandou um abraço para você, Sandro. Convidei ele para estar aqui na rádio hoje, mas ele não dá por causa do São João, que tá na montagem todo vapor, né?
1: É verdade.
19: E lá na chácara também, tá todo vapor, várias equipes trabalhando, Humberto na decoração, Sandro na estrutura. O povo lá do sítio, o João, tá lá pegado desde sempre. Então a gente tá tudo a 1000% lá.
1: Quero mandar um abraço aí pra João. O João tá lá, já mandou uma mensagem aqui no YouTube, não foi? João, hoje eu vou pegar os cajais, deixa separadinho, vou dar uma olhada na montagem, como tá o Arraial dos Amigos, e trago meus cajás. Mas Valmir, conta aí como é João do Zanão. Diego Aragão tá dizendo aqui, do Zanão.
19: É porque João tem uma legião, Diego Aragão, porque ele toma conta.
1: É.
19: Aí faz um reality e tal.
1: Ah, sabia não, rapaz. Porque eu quero conhecer os anãozinhos de João, ó. A turma não presta, né, João? Mas, Valmir, como começou esse Arraial dos Amigos, que acabou se tornando uma festa tão importante, oferece uma mega estrutura para quem tem a família, quem tem filhos pequenos, como ela surgiu? E consegue reunir também políticos, lideranças políticas de várias cidades da região, prefeito, ex-prefeito, até a própria governadora Raquel Lira é um assíduo costumado da festa.
19: Gil, a gente mandar um abraço para Diego aí. Diego foi que fez o mapa 3D da festa aí. Você viu como ficou bacana o
1: Diego
19: mapa.
1: Diego dos móveis, né?
19: É, você vê o mapa mostra a realidade ali. É, os pais com as crianças. Tio Léo tá lá de novo esse ano. E tio Léo é uma atração. Eu tiro ele como uma atração mesmo, feito uma banda. Porque a gente bota uma mega estrutura e não cobra nada. Então os pais podem levar as crianças. Tem lá, tem fogueira. Um abraço para Sandro dos Fogos aí da... Mamó.
1: Sandro Bezerra da Barraca de Fogo, Mamó.
19: O Fogo tá lá com a gente todo ano. Esse ano também vai estar lá. A gente vai ter mais espaço para fogueira esse ano. A vilinha do forró tá linda. A gente cresceu mais a festa, entendeu? Então a gente vem numa sessão no Arraial dos Amigos modificando a estrutura. A gente começou ali em 2017 com 30 amigos. Hoje a gente recebe um público de 2 mil pessoas.
1: Olha, então, com a gente aqui o Coronel Clóvis, a melhor prévia junina de todos os tempos, de Caruaru. Parabéns, Valmir, pela iniciativa e que é o criador de Cuba de Bênção, não deixando a destacar a participação de Wagner na apresentação do palco. Tudo prefeito. Obrigado também, Coronel. Também mandando abraço aí pra gente, André Dardene e Sérgio Vital. Sérgio leva uma turma aí de 20, 30 pessoas, né? É uma das mesas mais animadas.
19: Sérgio tá com a gente desde sempre, né? Sérgio é pioneiro do Arraial dos Amigos. Um abraço para Sérgio, para Dardene, Coronel Clóvis aí, meus amigos que sempre estão junto com a gente lá no Arraial dos Amigos. A gente tá aquele pontapé inicial no São João do Caruaru, né, Gil? Que o São João tá aí na porta e o Arraial dos Amigos vem para engrandecer. Quero mandar um abraço para Josué, prefeito, tá dando um apoio a gente lá, fantástico. Dizer que a gente tá com a frente da chácara toda calçada. Esse ano a gente não tem aquela barreira que teve o ano passado. Tá toda calçadazinha. E após o Arraial dos Amigos, próximo ano no Arraial dos Amigos, a gente já vai estar de terra vermelha, a chácara toda calçada.
1: Olha que bacana, notícia boa demais, hein, gente? Valmir, o Arraial dos Amigos tem uma característica diferenciada. Vocês montam uma mega estrutura lá, com participação de Rabada do Bigode, com participação do restaurante Via Regional, e muita gente boa. Mas também as pessoas podem levar bebida e comida. Como é isso, Valmir? E além disso, o que é vendido lá também é vendido por um preço abaixo de mercado. Por exemplo, uma cerveja lá é mais barata do que qualquer bar em Caruaru.
19: A gente tem essa tradição, veja, a mesa bistrô que a gente vai disponibilizar lá para quem quiser pegar é R$50. Tu vê isso aonde? Não tem. Esse valor não existe. Então você levar um cooler com a sua bebida de preferência, e lá a gente tem gelo. A gente tem vinho, a gente tem um uísque, a gente tem toda a estrutura de um bar, de uma festa. Mas não tem garçom para servir na mesa. Cada um ali monta sua mesa, leva seu petisco inicial, depois lá tem a nossa praça de alimentação com rabada, com Via Regional, com pizza esse ano. A gente tem Léo, que é um pessoal do Rei das Coxinhas, tem Marcelo da Coxinha no Pote, e vai ter Juan vendendo pamonha, canjica, manguzá, milho, essa parte todinha junina. Então a gente tá com uma pasta completa e você pode levar. Eu acho, Gil, que no Nordeste não tem uma festa igual essa da gente. Não existe, que você pode levar seu cooler com suas bebidas, não tem, você não precisa ver isso aonde. Não existe, é uma tradição que a gente não mexe, que a gente deixa e a gente... É, o que a gente tem lá é venda de ingresso. Num bar é muito pouco que se vende.
1: E o preço de ingresso também é um preço bem abaixo de custo, né? Para o que a gente vê festas aí. Por exemplo, aconteceu uma festa de formato parecido recentemente e o preço do ingresso mais que o dobro do que se cobra no Arraial dos Amigos também, né?
19: É, a gente tem um valor do preço acessível, que é um... Você tá ali com o Batista, que é um nome renomado nacional, né? Batista fez aí, eu até mandar os parabéns para ele, 50 anos de idade. E a gente tem a Assum Preta aí, que vem numa sessão grande, numa carreira solo. O pessoal do Juntor, que a gente reuniu, uma turma que está comigo desde o começo, feito o Cleber Leme, né? E PV Calado, que é filho de um grande amigo nosso. E tá aí, Gil, é um preço bom, vamos embora forrosar. A gente tá com os últimos ingressos, últimas mesas lá. Porque se a gente não tivesse criado os gazebos, eu não tinha mais mesa. Eu tinha vendido tudo. Como a gente criou um gazebozinho, aí a gente tirou ali 200 pessoas das mesas. Então você botar aí 4 daí 30, 40 mesas. A gente tem aí menos de 15 mesas para vender.
1: Verdade. Agora vamos ao que interessa, Valmir. Valor dos ingressos, onde está vendendo, se tem virada de lote, se vai aumentar, se não vai.
19: Gil, os ingressos são R$190, o individual, com 1 quilo de alimento. Ainda fazer uma ação após o Arraial junto com o Rotary, tá? E a mesa é R$900 para 4 pessoas. A gente, quinta-feira a gente vira o lote, para o terceiro lote. E a gente tá, já quer virar com as mesas esgotadas.
1: Que bacana. Aí... Que horas começa a festa, que hora termina? E se você já pode soltar o horário de cada atração?
19: A festa começa às 13 horas. Com batateira, né? Ali no pé de serra tocando. A gente tá ali interagindo com o público. A gente vem, a primeira mão, vou dizer a vocês aqui, a Assum Preto entra no palco às 15h30, tá? Então a gente aí, logo após, vem Batista, às 19h, e o Juntor encerra após Batista Lima. Então esse é a nossa line, é mais ou menos isso aí. 15h30, primeira atração, com a Assum Preto. Enquanto isso, de 13h às 15h, batateira tocando aquele forró pé de serra, que você disse quando você fecha os olhos, escuta o tio nordestino, que ele é bom mesmo.
1: É verdade, é verdade. E ele traz um repertório diferenciado, né? Ele vai resgatar lá tio nordestino, os três do Nordeste, Marinês e sua gente. Ele traz também músicas de Elba Ramalho, de Luiz Gonzaga, de Dominguinhos. Quer dizer, é um passeio que a gente faz quando está na Chácara San Diego. E eu confesso a você, Valmir, além de trabalhar, eu me divirto muito, mas muito mesmo. Vou com minha família, a gente fica ali interagindo com os amigos. É uma festa onde praticamente todo mundo se conhece, né? Tem muita gente, tem, mas praticamente todo mundo se conhece. É o amigo do amigo, e aí está o nome da festa, Arraial dos Amigos.
19: Isso aí, Gil. A intenção é a gente fazer um grande reencontro. Aquele amigo ali que estudou no Diocesano, Municipal, que a gente jogava basquete, que a gente não se encontra. Então a gente se encontra no Arraial dos Amigos, ali no São João, fazendo a abertura do calendário em Caruaru das prévias, uma prévia totalmente diferente, no sítio. A gente vai viver um verdadeiro Arraial. Então, bota o xadrez, bota sua bota, a gente vai estar com uma tarde maravilhosa lá. E a previsão é de sol, viu, Gil?
1: Olha, que bacana demais. E aqui já tem uma mensagem aqui do secretário Anderson Luiz. Wagner, manda um abraço para Valmirinho. Valmirinho, estarei presente acompanhando a festa Arraial dos Amigos. Estarei presente com o prefeito Rodrigo Pinheiro acompanhando a festa Arraial dos Amigos. Já está na nossa agenda. E também Rodrigo dando os parabéns, dizendo que gosta muito da festa e sempre participa. Prefeito Rodrigo Pinheiro parabenizando e dizendo que também vai passar na festa. Vamos.
19: Obrigado, Rodrigo, aí pela gentileza de estar ali com a gente. O Rodrigo é amigo de infância, né? E antes também, a gente tá recebendo vocês com o maior carinho lá. Vamos embora que o forró tá chegando.
1: Olha, tem uma perguntinha também importante aqui. Pergunta a ele se as palhoças que Valmir Aragão pai fazia na frente da casa influenciou na ideia de fazer esse arraial dos amigos. Seu pai tinha uma tradição de fazer aquela palhoça na frente de casa, acabava reunindo todo mundo da rua, alguns amigos, né? Famílias iam acompanhar aquelas apresentações.
19: E a primeira lançamento de Jorge de Altinho, no dia 23, ele ia para a palhoça, tocava, o nome da palhoça sempre era o nome da música de Jorge. Então a gente reunia muitos amigos ali, Zé Pequeno, com Ivana, com Mano, já ia para lá também com a gente.
1: Meus namorados amigos, ainda namorados, na época.
19: Não, era nem namorados. Isso aí é, a gente tinha menos de 15 anos de idade. Então a gente tem essa tradição, porque assim, a gente gosta de reunir.
1: E daí veio também a ideia do teu irmão Diego de fazer a palhoça curta, né?
19: Isso, a palhoça curta, que a gente voltou ao pátio com o Arraial dos Amigos um ano passado. Foi um sucesso total a nosso loja. A gente espera esse ano estar lá e participar do processo que o prefeito colocou para você estar ali no pátio. Então a gente vai tentar estar de novo lá, se Deus quiser. Então, o pai já fez Petro Samurim na chácara, dia 23. Lá reuniu alguns amigos e fez. Então a gente sempre tem essa tradição de reunir os amigos. Então influenciou muito, não é pouco não. A gente começou pequenininho, foi crescendo. E hoje o Arraial dos Amigos está aí. Quero agradecer, Gil, a você, sua dedicação de estar junto dos parceiros. Todos os parceiros. JR Texto, Cauro Popo, um abraço para Zezo. O pessoal da TV Asa Branca, com o Flávio. O pessoal da Otto Carco Verde também.
1: Tony da Metropolitana.
19: Tony também ali acreditou junto com o Jorge. Jorge vai ser o grande homenageado do Arraial. Então,
1: o empresário Jorge Mucocha, da 98 FM, gente, que faleceu. Nos deixou, mas sempre ajudou a Arraial também quando a gente foi em busca de atrações, né?
19: Isso. Então a gente quero fazer aqui de antemão, já em nome da JR Texto, que é meu patrocinador master. Todo ano, Gil, ele vai lá e acredita no Arraial dos Amigos. Na sexta-feira do nosso almoço, ele já confirma o patrocínio do ano que vem. Então um abraço para Diego aí, que Diego é um cara parceiro. Quero agradecer a cada patrocinador.
1: André da Cachaça Princesa.
19: André da Cachaça Princesa.
1: Inclusive, pessoal, você tem cachaça de graça o tempo todo na festa. Não é qualquer cachaça não, viu? É a Cachaça Princesa do Brejo, uma cachaça que é produzida na Paraíba, né, Valmir? Premiada internacionalmente. E também suco o tempo todo. O dia todo tem suco lá da Caruaru.
19: A gente vai ter uma cachaça especial esse ano.
1: A cachaça preparada com rótulo especial com o Arraial dos Amigos. É produzida em Areia, na Paraíba, e vai vir um rótulo, uma edição especial do Arraial dos Amigos.
19: Cada mês a gente vai colocar um, viu?
1: Olha, e na minha coloca duas, né? Uma pra eu tomar e outra pra eu levar pra casa.
19: É isso aí, Gil. Então a gente tem o cara de Areia.
1: Rapaz, ó, Arraial dos Amigos, pra você ouvir ter uma ideia, é uma festa que a gente conta história, né? Eu vou contar duas aqui rapidinho, vamos, pra não atrapalhar tua entrevista. Uma foi que um amigo nosso, Michel Barreto, que é presidente do Conselho de Administração de Pernambuco e também da Mendonça Comunicação, perdeu um cordão de ouro, acharam e entregaram. Aí eu, gente, de quem é esse cordão? De quem é esse cordão? A festa toda. No final da festa, eu já bêbado, eu digo, ó, o cordão tá aqui na caixa de som. Aí no final da festa, alguém foi lá, pegou o cordão e entregou a Michel. Quer dizer, você vê como é uma festa de amigos, é uma festa onde você vai. Chega de 1 hora da tarde, deixa o telefone em cima da mesa e pode circular na mesa. Quando você voltar, ele vai estar lá. É, o ano passado, foi a esposa de um desembargador, eu vou reservar o nome, mas ela perdeu um cartão desse black de aproximação, aí me entregaram. E eu chamando, daqui a pouco ele chega. O cartão é meu, foi minha esposa que perdeu demais, doutor, porque o senhor veio logo, eu já ia fazer umas compras. Ele, vá, compre e depois você me entrega. Isso ele falando sério e eu brincando, quer dizer, é uma festa diferente. Doutor Paulo Augusto, que foi promotor aqui, foi procurador, desembargador hoje, ele traz uma série de gente de Recife para mergulhar nessa festa, que é como se estivesse mergulhando numa festa tradicional de anos atrás, né, Valmir?
19: Isso aí.
1: Com uma estrutura diferenciada de banheiro, de
19: banheiro.
1: Tudo.
19: A gente mudou o banheiro das mulheres esse ano. O banheiro vai estar onde era o banheiro dos homens. E a gente criamos um banheiro novo para os homens. Mas o lado de baixo ali, que a mulher reclamava porque descia, vai ter para a mulher também. Quem estiver ali perto da Rabada de Bigode vai poder dar uma passadinha
1: na
19: lá.
1: Na praça de alimentação, perto da piscina ali.
19: Isso. Aí esse ano a gente também, a pedidos, eu tomei conta, o estacionamento lá é terceirizado. É o pessoal que faz o do Rufino Borba, que vai tomar conta. Mas assim, as van, por exemplo, deixou o carro no campo. As van que vai trazer os forrozeiros para a chácara, a gente vai tomar conta. Entendeu, Gil? A gente botou todo para o pessoal, se tiver chovendo, ficar aí embaixo esperando. Vai ter moto e carro pequeno lá no campo, trazendo o pessoal também. Aí o que é que a gente pede? Chegou na frente da chácara, deixa a família e vai parar o carro lá no campo. Para não tumultuar a descida para a chácara. Então você deixa o carro lá no campo, bem sozinho, o pessoal vai lhe trazer e vai lhe levar. E isso a gente está tomando conta. Então é mais uma coisa nova aí no Arraial que vai dar, se Deus quiser, dar tudo certo.
1: Olha, quero mandar um abraço especial para o Osmário Júnior da 5 a Sec, lavanderia que também esse ano está estreando na parceria com a gente lá no Arraial dos Amigos, né? E também Michel Barreto. Pega uma pessoa, programa bom e bom dia para Maurício Randes também. Ele gostou aí, Michel Barreto, e lembrando aqui daquele dia do Colar de Ouro.
19: Ah, foi bom, um abraço aí para os amigos aí, Michel. Osmarino, Osmarino é amigo desde sempre, assim, da família, né? E esse ano acreditou no Arraial dos Amigos e vai estar com a gente lá esse ano como patrocinador. Quero agradecer demais a ele pela confiança, pelo Gil trouxe para ele e ele aceitou a proposta,
1: né?
19: A proposta, então a gente tá junto. Gustavo
1: Seu Sebastião JG. Também aqui da Selecta Farmácia de Manipulação. Olha, gente, também lá no Arraial dos Amigos, muitos sorteios, distribuição de brinde, ativação de marcas, né? A Honda tá com a gente, tá com a gente também Alto Nunes, né?
19: Alto Nunes, aquele pessoal da Motorac, Iraíto, o pessoal também tá junto com a gente. O pessoal da Carlos Formatura, que vai montar um enxaganavo lindo lá esse ano. Tá? Dácio também, a pessoa da hipnose.
1: Da Ótica Arco Verde.
19: Da hipnose também vai montar lá a sua maquiagemzinha para você estar. Tá, a mulher tá se maquiando, se arrumando. Isso tudo são coisas que agregam no Arraial dos Amigos. Vários influencers vai estar lá também. A gente mandou os convites para o pessoal vai começar a postar aí. Dena Almeida, que toma conta das minhas redes sociais. Quero até mandar um abraço para ela. E ela tá levando esse pessoal, vai criar ativação, vai estar lá fazendo foto, entrevista. Junto com o Igor, junto com o Fernando do Vixe. Então a gente tá...
1: Vamos distribuir cachaça aí da Princesa do Brejo. Vamos distribuir água mineral. Agradecer
19: ao empresário
1: Lenilson da Santa Joana. Gente, é uma senhora festa. Começa de 1h vai até 9h, 22h. Pode ir com a família, segurança total. E carinho e amor não vai faltar para receber todo mundo. Valmir,
19: isso,
1: fica à vontade aí para suas considerações finais. Fala preço e contato de zap também para quem quiser correr. Redes sociais é mais comum, né?
19: Gil, primeiramente a gente quer agradecer a todos os forrozeiros, amigos que compraram a mesa. Sabe da dificuldade que a gente não tem bar, que a gente vende o ingresso para poder pagar as despesas da festa, né? Que não é pequena, é grande. Então eu faço o convite a todos que vão de coração aberto. Bote sua bota, seu xadrez, seu chapéu. Esse ano, Gil, a gente vai ter 3 sorteios lá. Quem tiver mais é caráter, viu? Sorteios bons, com premiação top. Então vão lá, junte a turma, vão a caráter. Vai ser maravilhosa a festa.
1: E ano de Copa do Mundo, né, gente? O Arraial dos Amigos também não podia ficar de fora, né? A Case e Companhia vai estar lá vendendo álbum de figurinha, figuras, né? Pra gente fazer aquele feedback lá, né? De Aragão, um cara de visão, e sabe que a gente não poderia deixar de ter esse debate também no Arraial dos Amigos.
19: Vai ter a figurinha.
1: Você acha que Neymar vai pra Copa? Tá nos 55.
19: Neymar tá na Copa.
1: Não faz isso não, Valmir.
19: Tá
1: Ryan
19: Copa,
1: tá jogando mais.
19: Tá na Copa, Ryan vai ser banco dele. E assim, Gil, também vai ter aposta ganha lá, viu, Gil? Um abraço pra Magno Kumaru aí, que já é o segundo ano que apoia com o Arraial dos Amigos.
1: Obrigado, Magno. Um abraço para você. Essa marca Aposta Ganha aí tá com a gente sempre. Vamos embora. Aposta Ganha para patrocinador oficial também
19: do
1: São João de Caruaru. Sabe qual é que eu tô com medo, Valmir? É de repente o prefeito Rodrigo Pinheiro, quero mandar um abraço, tá na escuta, de dizer, ó, vamos pegar o Arraial dos Amigos e vamos fazer parte do São João de Caruaru. A gente tem um patrocinador, todas as atrações do Arraial dos Amigos, ano passado, estavam no palco principal e vão estar esse ano de novo.
19: Isso aí, o Rodrigo sabe da qualidade da festa, ele sempre tá lá com a gente. Raquel tá vendo a agenda, eu creio que ela vai dar uma passadinha lá no Arraial dos Amigos, para abraçar os amigos, rever os colegas de... A gente é amigo de Raquel.
1: Eu tô no grupo de trabalho aqui com Raquel, aí Fúvio Wagner manda um abraço para você e tá dizendo que tá na agenda, espera que dê tudo certinho para que ela possa acompanhar.
19: Então vai ser, a gente recebeu o Raquel lá, quando ela sair da prefeitura. gente foi no palco e disse, é futuro governador de Pernambuco. Então todo mundo aplaudiu, bateu palma, então a gente...
1: Caruaru deu a largada para ela.
19: Deu a largada, né, para ela. Então a gente quer mandar um abraço para Raquel, espero que ela esteja lá com todo mundo, toda a família. Os amigos, os filhos dela são amigos da minha menina. Vai ser um prazer receber ela lá. Andrezinho também vem junto com ela. Viu, Gil? Também tem o pessoal da Ideal Seguro, já terceiro ano junto com a gente, que é o Otávio, lá do Café. Então eu quero mandar um abraço para o Otávio também. O Otávio sempre chegou em dezembro, vamos entrar, pegar, vamos lá, a gente tá junto, vamos lá. Então a gente tá aqui querendo agradecer a todo mundo por esse apoio, fazer o convite, né, Gil, às 13 horas, cheguem cedo, às 13 horas a gente abre a casa, os ingressos tá Case Cia lá em Diego, no shopping, Difusora, tá lá no lote ainda, no segundo lote, vão lá, se quiser mesa, liga pra mim no 819-9186-2895, a gente mostra as mesas que tem disponível, são poucas mesas. Então, o convite está feito, vamos embora, junta a família, leva as crianças, leva o pai, leva a mãe, leva os tios, leva os casais de amigos e vamos embora, forrozar.
1: E todo mundo trajando aí o tradicional xadrez, né? 7 horas e 50 minutos, se você perdeu o Jornal Vanguarda de hoje, tem a opção de ouvir a reprise a partir do meio-dia. É só sintonizar 104.9. Hoje tivemos Maurício Randes e Valmir Aragão. Se você está ao vivo, daqui a pouquinho tem Stephanie Rodrigues comandando o show. Na sequência tem... Antes tem Dejan Dantas com mensagem para você. E na sequência, Stephanie Rodrigues comandando o show. Mas eu vou dar um spoiler do show, trazendo aí também um spoiler do Arraial dos Amigos. Batista Lima, valeu galera, toma conta de mim. Valeu galera, amanhã a gente tá de volta, tchau.

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2: A vida não cessa. A vida é sempre um contínuo de experiências que vão se acumulando ao longo das existências, nos tornando pessoas cada vez mais conscientes daquilo que é necessário para a nossa grandeza interior. Mas precisamos sempre buscar algo mais e não nos limitarmos apenas às coisas que consideramos como sendo as nossas únicas verdades. Era um pequeno lago e nele havia vários peixes. Dentre eles existiam aqueles que eram mais belos, mais ricos, mais poderosos, que eram as carpas reais. Em contrapartida, existiam aqueles que eram muito mais simples e de pouca importância na vida do pequeno lago, que eram os lambaris. As carpas ficavam discutindo questões muito comuns para nós humanos, e as carpas jovens sempre perguntavam se existia ou não outros lagos, outros peixes, outras formas de vida além daquele pequeno lago. E o pai de uma dessas carpas, que era o que comandava a vida em todo o lago, dizia ao filho: "Você pare de ficar dando ouvido ao lambari, que vive espalhando a ideia de que existe algo além do nosso lago." O boato era que um tal lambari havia emagrecido e conseguido passar pelo pequeno ralo que separava o pequeno lago do córrego que o abastecia, e que tinha conhecido outros lagos, rios e chegado até o mar. E lá encontrou um outro mundo, outras águas, outras espécies, enfim, tudo o que não havia em seu pequeno lago. Num belo dia, esse jovem se torna uma carpa adulta, mas seu pai, já bem velho, vem a morrer. Com a morte do pai, ele fica desesperado e, sem entender o que estava acontecendo, procura o tal lambari, que humildemente se encontrava recolhido, desacreditado e desprezado por todos. E a carpa se dirige ao lambari dizendo: "Eu vim lhe procurar, sem que os outros saibam, para que você me diga algo que possa aliviar a minha dor." E o lambari, muito sábio, disse: "Eu não posso fazer nada por você. Afinal de contas, a dor é sua. Mas o que eu quero é que você me conte o que encontrou nesse novo lugar que você afirma que foi, porque a vida unicamente nesse lago é muito vazia, muito triste e sem sentido." E o lambari afirma que existe sim vida em um lugar além do pequeno lago, onde há um grande encontro de todas as águas. Tudo isso dando a ideia de que a vida não começava e nem terminava naquele lago. E concluindo o diálogo, a carpa diz ao lambari: "Está na hora de você me levar para esse novo lugar." E o lambari falou: "Não posso, pois só cabe a mim dizer que esse outro lugar existe." Muita paz, muita luz.
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2: Hora certa. 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

mais um É Show comigo, Stephanie Rodrigues, Fanny, Fanny, como você preferir, fique à vontade. Manhã de terça-feirona, 12 de maio de 2026. Eu te convido a interagir, participar comigo através do 98155-1049. Pede música, manda beijo, felicitações para quem você quiser. 8 horas e 5 minutinhos valendo sorteio no final do horário de Kit da Brasil da Sorte. Eu começo a show desta terça-feirona com muita gratidão e Xande de Pilares.

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3: 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Você curtiu um Grêmio Felipe Outro Patamar? Na indicação teve também Dino, Só Pro Meu Prazer, Rafaela Santos e Ludmilla Impossível, Léo Foguete Deixo, Leite Romário, Pescoço Cheiroso, Música Nova. Você curtiu também Claudinha Leite, Tiaguinho com Vixe e Xande de Pilares, que abriu a show desta terça-feirona, 12 de maio, com muita gratidão. 8 horas e 30 minutinhos, participa comigo.
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3: DDD 81 tem um 9 na frente. Aí você decora 81558155. O final do nosso WhatsApp é a nossa sintonia gostosa 1049. Pede música, manda beijo, felicitações pra quem você quiser. Vamos direto para o nosso WhatsApp. Uma plantação de girassóis com bom dia, Valéria, no Divinópolis. Querendo curtir limão como é um sonho de amor. Eita! Vocês estão tão romantiquinhos. Mas deixa com a Faninha que eu dou aquela equilibrada necessária, né, produção? Bom dia também. Vamos de áudio?
5: Bom dia, família. Aqui é o Paulo Barra, Carol Vila, Gonçalo João Miguel e de Priscila Sena, 9 da manhã, para oferecer. Vamos, família, para você da rádio. Carol, sempre tá legal.
3: É o Paulo Luiz, lá no José Carlos de Oliveira. Ele quer curtir a Musa, 9 da manhã. Daqui a pouquinho eu toco. Tem muitos áudios chegando, mensagem de texto. Vou ouvir todas. Deixa eu mandar um abraço também aqui para o nosso querido ouvinte, Adeilson Ribeiro, no São João da Escócia. Ele e sua família na sintonia da melhor cheiro. 8h31 agora, estamos em nome do Armazém Paraíba, na loja, no site, no aplicativo. 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E ela está chegando, produção. Suzy Valoá, toda trabalhada em seus mistérios, trazendo pra gente as primeiras previsões do horóscopo hoje. Terça-feirona, 12/5. Com a fase da lua, Suzinha. A estação é o outono, o signo de touro. Bom dia, Suzy Valoá.
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2: 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Bom dia, Stephanie Rodrigues. Bom dia, ouvintes da Caruaru FM. A Suzy Valoá chega nesta manhã de terça-feira. Hoje é dia 12 de maio de 2026. Estamos desde o dia 9 no quarto minguante até o dia 15. Dia 16, iniciamos a lua nova para você que acredita aí na força dos astros e da lua. Eu começo com Áries, Touro, Gêmeos e Câncer. Vamos às previsões? Áries, você que nasceu entre 21 de março a 20 de abril, a lua brilha em Libra logo cedo. Troca energias com outros astros e sinaliza ótimas vibes para você se entender melhor com os outros. Os relacionamentos estão protegidos e a companhia dos amigos será mais do que bem-vinda, Ariano. Touro, você que nasceu entre 21 de abril a 20 de maio, se andava pensando em formar parceria ou sociedade, vá em frente. Vênus e Plutão melhoram as comunicações à tarde e pode fazer contatos importantes. O romance segue em destaque e tudo deve correr às mil maravilhas com quem ama, Taurino. Gêmeos, você que nasceu entre 21 de maio a 20 de junho, seu bom humor anima os contatos. anima as amizades e momentos de lazer. Planos para uma viagem pode emplacar mais tarde, assim como contato com pessoas de fora geminiano. Câncer! Você que nasceu entre 21 de junho a 22 de julho, diplomacia e criatividade serão a chave para o sucesso. Então tente canalizar esse pique todo para o trabalho. Vênus e Plutão animam uma paixão à distância. Com seu charme em alta, a paquera fica pra lá de protegida. O romance tem tudo para ficar ainda melhor, canceriano. Daqui a pouquinho, a segunda parte dos astros e seu signo pra você. Eu volto.
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2: Agora na melhor, 8h36.
3: Hora certa. 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
8: De volta com o seu É Show, 8 horas e 37 minutinhos. A pedidos, você curte Limão com Mel.
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3: Caruaru FM é a sua rádio! Você curtiu Bruno Mars? É também Lari Jusinho, Ivete Sangala, Pedidos, Priscila Senna, Musa, 9 da manhã, Simone Mendes, é sucesso, direitos iguais, e Limão com Mel, com um sonho de amor, 8 horas e 59 minutinhos, participa com a Fani aqui.
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3: E vamos direto para o nosso WhatsApp, saber quem tá do outro lado e por onde, querendo ouvir o quê? Bom dia, Fani, mandou girassóis, adoro. A lindona Julima, do Petrópolis, toca pra mim, Péricles. Melhor eu ir, oferece a meu irmão Everton, que tá ligado na melhor sintonia. Cheiro, Everton, pra tu! Obrigada pelo carinho e audiência sempre. Quem mais, produção, tá por aqui? Tem áudios, vamos ouvir antes, nosso querido Cleiton, né? Certo, Cleitão, ele está trabalhando no bairro do Salgado e curtindo a Caruaru FM, resumindo o áudio dele aqui, a produção. E mais, bom dia, Fani, com girassóis, adoro, a Wani lindona do João Mota, a mamãe do príncipe Heitor, e ela tá pedindo Rafaela Santos e Lude. Toquei agorinha, né, produção? Ok. Ou o amor é brega com Pablo, toco. Obrigada pela participação, carinho e audiência. Cheirão aqui também para a família do Luiz, da Avenida Empresária Abdias Bastos Lé, no bairro Cidade Alta. Cheiro grande para vocês. 9 horas em ponto. 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E a Suzy Valoá tá de volta com mais horóscopo pra gente. É com você, Suzinha.
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5: Caruaru FM, essa é a sua rádio. Voltei com as previsões do horóscopo nesta terça-feira, dia 12 de maio de 2026. E a previsão agora para o signo de Leão. Você que nasceu entre 23 de julho a 22 de agosto, você vai dar um show de comunicação e pode ter ótimas ideias. Então anote tudo. O astral é favorável para você movimentar seus contatos e correr atrás dos objetivos com mais clareza. É um bom dia para formar uma parceria ou sociedade, leonino. Virgem, você que nasceu entre 23 de agosto a 22 de setembro, Vênus e Plutão protegem as amizades e garantem momentos mais divertidos na companhia da turma. Fica mais fácil conhecer novas pessoas e ampliar seu círculo social hoje, virginiano. Libra, você que nasceu entre 23 de setembro a 22 de outubro, com a chegada da lua em seu signo, você pode sentir mais disposição para correr atrás dos seus interesses. Vênus e Plutão também enviam ótimas energias para passeio, programa com os amigos, viagem, por aí. É hora de dar espaço para a diversão, libriano. Escorpião, você que nasceu entre 23 de outubro a 21 de novembro, a vida a dois conta com uma dose extra de romantismo e descontração para ficar ainda mais, ai, gostoso. Na pista, charme e confiança serão as suas armas para se dar bem e mudar isso no dia de hoje, escorpiano. Daqui a pouquinho as últimas previsões do horóscopo desta terça-feira.
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3: Na Caruaru FM 94 agora.
0: Hora certa, apoio.
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3: De volta com o seu É Show, 9 horas e 6 minutinhos. Você pediu a Fanny Toca o Periclão, melhor eu ir.
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3: Muito bom dia, excelente terça-feirona pra nós.

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1: Agora na melhor 9:18.
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5: Caruaru FM é a sua rádio. Você curtiu Nena e Juarez, dois ícones do forró, Viver uma Paixão. Teve também Marília Tavares, Pablo e Filhos do Jorge, Música Nova, Pedidos, O Amor é Brega, Rafa Torres, Wagner com Canteiros e muito mais. E também o Periclão e a Veveta, 9 horas e 31 minutinhos.
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0: E vamos de áudio, saber quem tá do outro lado e por onde, querendo ouvir o quê? Bom dia!
1: Bom dia, Rádio Carol FM, grande locutora, Chevrolet Rodrigues, Luz de França aqui na rua 14 de julho, do centro da cidade, por gentileza passar aí a volta da Asa Branca com Luiz Gonzaga, todos os ouvintes, saúde e paz, e uma boa semana em nome de Jesus Cristo para todos os agricultores, saúde e paz.
0: Amém para nós, Lula! Cheiro grande, quem mais produção? Anderson, oi Fanny, bom dia, tô no trampo no centro. Escolhe um forró daquele jeito pra gente, sábado tem baú da Fanny, eu gosto que ele já faz a minha propaganda. Sábado tem baú sim, deixa comigo que eu escolho. E o Pedro lá na Avenida Portugal tá querendo curtir Murilo Huff. Tá certo, Pedrão, oferecer a Alícia e ao Joaquim. Obrigada, tá? Equipe boa, no trampo dos meninos, no carinho da audiência. 9h32 agora. E a Suzy Valoar chega com as últimas previsões do horóscopo para hoje, terça-feirona, 12 de maio de 2026. O que os astros dizem pra gente, Suzy Valoar?
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3: Carvalho FM, essa é a sua rádio de volta com os astros e seu signo nesta terça-feirona. E a previsão agora para Sagitário, você que nasceu entre 22 de novembro a 21 de dezembro. Seu espírito de equipe será um grande trunfo e vai chegar mais longe se juntar forças com os colegas. A lua em Libra favorece a troca de ideias e pode ser uma ótima maneira de reforçar os laços com as pessoas mais próximas, Sagitariano. Capricórnio, você que nasceu entre 22 de dezembro a 20 de janeiro, um programa ou conversa com os amigos anima a noite nesta terça. Também não vai faltar disposição para dar uma volta por aí e se conectar com novas pessoas, capricorniano. Aquário, você que nasceu entre 21 de janeiro a 18 de fevereiro, sua curiosidade e facilidade para trabalhar em equipe ajudam a se destacar no serviço hoje. Com Vênus e Plutão trocando likes à tarde, a sorte deve sorrir para o seu lado e vale fazer uma fezinha, aquariano. Peixes, você que nasceu entre 19 de fevereiro a 20 de março, sua disposição para experimentar soluções novas para as tarefas de sempre podem dar aquela animada no serviço. A convivência com a família, pessoal de casa, conta com a proteção de Vênus e Plutão no dia de hoje, pisciano. Chegamos ao final das previsões do horóscopo desta terça-feira, de volta amanhã com os astros e seu signo para você que nos acompanha aí pelo E-Show. 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Beijos, Fanny! Beijos, ouvintes da Caruaru FM, a Suzy Valoar à volta, à 1 da tarde, trazendo o melhor da música popular brasileira no som do Brasil. Até lá!
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6: Na Caruaru FM 936 agora.
7: Hora certa. 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
4: Para e fica no carinho da audiência, 104,9 Caruaru FM, a sua rádio, 938, você curte? O Rei Luiz Gonzaga.
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1: Na melhor, 9h47 agora.
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3: Caruaru FM é a sua rádio! Você curtiu? Marisa Monte, feliz, alegre e forte, que sejamos assim todos! Teve também Skank, algo parecido, Maneva e Mariana, o que é teu te encontra, é de Sheeran e Shakira, Wesley Safadão e Silvana Aquino, Murilo Huff e A Pedidos, e o rei do Baião Luiz Gonzaga, 10 horas em ponto.
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3: Deixa eu mandar um abraço aqui, produção, para o Sampaio, tá curtindo, trabalhando aí, motorista de aplicativo. Também o Henrique, né? Henrique, o Everton Sampaio e o David. Obrigada, meninos, pelo carinho e audiência. Vou acompanhar aqui o restante das mensagens que estão chegando. Pede música, manda beijo. Você que tá em casa, no carro, no trabalho, aumenta o som daí. Stephanie, mete música boa por aqui, hein? 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Eu já volto com Caruaru Notícias e muita música, não é show?
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4: Agora na melhor, 10 horas e 4 minutos.
0: Hora certa. 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
4: Há exatamente um mês da Copa do Mundo, o técnico italiano Carlos Ancelotti encaminhou à FIFA, nesta segunda-feira 11, a pré-lista dos convocados para o Mundial. A lista oficial será divulgada no próximo dia 18, às 17 horas. O anúncio ocorrerá no Museu do Amanhã, no Rio de Janeiro, definindo os 26 nomes que representarão o Brasil na competição. Diferentemente de outras seleções que divulgam os nomes presentes na lista de pré-convocados, a seleção brasileira geralmente adota uma medida mais cautelosa, mantendo a relação em segredo. Mesmo em sigilo, muitos nomes são de conhecimento geral, baseando-se nas últimas convocações e falas do técnico italiano. Nessa pré-lista, Neymar está presente. Durante esse período de um ano à frente da seleção, o treinador convocou 56 jogadores e utilizou efetivamente 51. Além disso, existem casos como o de Neymar, que ainda não foi chamado, mas integrou as listas de pré-convocados do Brasil no último ano. Alguns jogadores vinham sendo recorrentemente utilizados, principalmente nos 8 jogos realizados no ano passado. Mas houveram nomes que foram integrados de maneira repentina para a data FIFA de março, quando o Brasil fez amistosos com França e Croácia. Stephanie Rodrigues, para o Caruaru Notícias.
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13: De volta com o seu show, 10 horas e 8 minutinhos. E vamos pra cima com o sucesso do Xan de Avião e Thalita Mel.
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14: Muito barulho pra Thalita Mel! 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
3: Gui, eu vou explicar essa história pra você que acontece muito, tá?
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1: Na melhor, 10 e 17.
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3: Caruaru FM é a sua rádio! Você curtiu a Anitta cantando Pinterest? Na indicação teve também Jota Quest, Eu Queria Ser Ferrugem, Música Nova, Rota do Esquecimento a Pedidos, Tony Salles, Panamera, Guilherme Benuto e muito mais. 10 horas e 30 minutinhos agora.
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3: Esse é o seu show, eu sou Stephanie Rodrigues, ou Fanny, Fanny, como você preferir, já sabe, fique à vontade.
5: Bom dia, Fanny!
3: Bom dia, amores da Fanny, pede música, manda beijo, felicitações pra quem você quiser. Deixa eu saber quem tá do outro lado por onde, querendo ouvir o quê? Bom dia, Fanny, aqui é o Cláudio no centro, toca pra gente qualquer uma da Joelma. Oh, como foi? Oferece para o Lindenberg, assim deve ter sido o corretor, tá meio importado demais. Mas eu entendi, o Lindenberg, deve ser. Vandenberg, pronto. Deixa comigo, toco sim, Cláudio, cheiro grande pra você. Bom dia, olá, Fanny, sou João Paulo Mesquita no Divinópolis, quero ouvir. O inverno acabou com gatinha manhosa, ofereço a todos que estão ouvindo essa rádio top, abraços. Deixa comigo, toco sim essa roedeira boa e necessária, mas a Joelma dá uma equilibrada, né, produção? Deixa eu mandar um beijão para o meu amigo querido, que é fãzão da Joelma, o Elvis do Caruaru agora, cheiro pra você, Elvis. E a irmã do Elvis, lindona, deu o recado que eu mandei beijo essa semana também, para toda a família. Eu soube também, minha produção, que tem o cunhado que ouve a nossa rádio na estamparia dele. Manda nome aí que eu mando beijo. É o Anderson Ferreira. Qual o nome da estamparia com essa galera? Curtindo a Caruaru FM. Vou tocar um reguezinho para relaxar para a turma da estamparia aí. Dá aquela equilibrada necessária após almoço daqui a pouquinho, produção. Edson Gomes. Então, ó, beijão. Faltou o nome da irmã, Elvis. Da irmã, da mamãe, da filha. Família querida que mora no meu coração. Cheiro pra vocês. 10h32 agora. 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E a Fanny já volta com mais a show. É rapidão, sai daí não.
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0: Amores da Fani, eu sou Stephanie Rodrigues e te convido a todos os sábados, a partir das 9h30 da manhã, dentro do E-Show, a você curtir muito forró das antigas comigo. Tem roideira, tem música romântica, todo sábado, dentro do E-Show. Até lá! Na melhor, 10h35 agora...
1: Hora certa. 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
4: De volta com o seu É Show, 10h37. Agora então vamos tocar o Homem Produção, Edson Gomes, San Marino, um reguezinho pra relaxar.
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4: Muito bom dia, excelente terça-feirona pra nós.

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1: Na melhor, 10h47, a pedido, chegando Gatinha Manhosa.
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3: Caruaru FM é a sua rádio. Você curtiu Banda Eva e o Safadão cantando Vem Meu Amor? Mr. Dante Erri, música nova, Eu Te Uso e Sumo. A pedidos, Yasmin Sensação, Gatinha Manhosa. E também lançamento do Zé Neto Cristiano, Pai de Menina. Joelma. E para a turma da Estamparia, né, minha produção? Edson Gomes, Samarina. Agora são 11 horas e um minutinho. Vamos embora? Enquanto você pede música, manda beijo, felicitações para quem você quiser. 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Eu já volto com Caruaru Notícias e muito sucesso até o meio-dia.
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4: Agora na melhor, 11 horas e 4 minutos.
3: Hora certa. 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
4: O Instituto Nacional de Meteorologia, o IMET, emitiu novo alerta para previsão de chuvas intensas em cidades do interior de Pernambuco. Segundo o IMET, o alerta amarelo, que indica chuvas de 20 a 30 milímetros, é válido para 59 municípios até as 23 horas e 59 desta terça-feira. O alerta é válido para as cidades como, dentre elas, Caruaru, Agrestina, Altinho, Catende, Cupira, Garanhuns, Gravatá, Bezerros, Panelas, Porção, Riacho das Almas, Santa Cruz do Capibaribe, São Caetano, entre outras. Stephanie Rodrigues, para o Caruaru Notícias.
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4: De volta com o seu É Show, 11 horas e 7 minutinhos. E você curte Lady Gaga, The Joker.

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1: Agora na melhor, 11 horas e 15 minutos.
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3: Caruaru FM é a sua rádio. Você curtiu a Aline Rosa cantando Acredite no Seu Axé? Teve também Priscila Senamuz e Léo Foguete, Século 21. Felipe Araújo, Luan Pereira com Boris Platt, Calcinha Preta, Capital Inicial e muito mais. Esse é o seu show. Eu sou a Fani. 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As demais redes sociais, Rádio Caruaru FM, o nosso site tem a opção de você clicar e ouvir caruarufm.com.br. Coloca aí no seu note, no seu PC e fica à vontade. Ou baixa no seu celular. O nosso aplicativo indica um parente, um amigo que está fora da cidade. E assim você leva a nossa frequência gostosa por onde quer que você vá esteja. Caruaru FM é a sua, minha, a nossa rádio. 11 horas e 32 minutinhos. Eu já volto com o último bloquinho musical do show desta terça-feirona, 12 de maio de 2026.
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3: Na Caruaru FM, 11:34 agora.
0: Hora certa. 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
4: E chegamos ao último bloquinho musical do show desta terça-feirona, 11 horas e 37 minutinhos. E você curte? Paralamas do Sucesso.
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2: Agora na melhor, 11h49.
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3: Ah, acabou, produção! Vou ficando por aqui antes de trazer o nome do sortudo ou sortuda que faturou o kit da Brasil da Sorte de hoje. Foi o Cláudio, final do telefone 1920. A produção vai entrar em contato. Eu quero agradecer o carinho e audiência de cada um, você ouvinte 104,9, que ficou sintonizadaço comigo até agora. Amanhã, quarta-feirona, se papai do céu assim permitir, a gente tem um encontro marcado a partir das 8 horas da manhã e mais um show com muita música e informação. Segue na nossa audiência, quem perdeu as primeiras notícias do dia, tá chegando a reprise do Jornal Vanguarda, com Wagner Gil na apresentação e Júlio César na técnica. E não esquece nunca, hein? Onde a fé há milagres e tudo passa. Boa tarde, bom almoço, excelente terça-feirona, até amanhã. Tchau!
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12: 12 horas e 3 minutos na terra de José Condé.
0: Hora certa. 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
2: Está no ar o Jornal Vanguarda comigo, Wagner Gil, com o DJ Júlio César, terça-feira, dia 12 de maio de 2026. Eu já vou saudando você que nos acompanha no Instagram da Caruaru FM, no canal do YouTube da Caruaru FM. Você que está sintonizando 104.9 em casa, no carro, no trabalho. Valeu demais a audiência, eu lembro. Jornal Vanguarda, o jornal de Caruaru. Os principais destaques do Vanguarda de hoje. Proposta da Câmara facilita a sede eleitoral do trabalhador. Lideranças se reúnem para fortalecer negócios entre Brasil e Estados Unidos. Casa do Povo alcança mais de 15 milhões de famílias em todo o país. E olha, essa é surpresa, hein? Solta a vinheta da Copa aí, Júlio César. Porque essa é boa. Neymar volta à pré-lista da seleção brasileira dos 55 convocados. A convocação oficial acontece na próxima segunda-feira, dia 18, aniversário de Caruaru. E a Argentina já divulgou seus nomes. Essas e outras notícias em ritmo de Copa é aqui.
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2: Olha, pessoal, friozinho de inverno aí continua, né? Então vamos se ligar no tempo para hoje. No momento a temperatura em Caruaru está girando em torno de 22 graus, a mínima foi de 20 e a máxima será de 26. O dia começa parcialmente nublado e a partir das 10h30, 11 horas chove em Caruaru. Nesse momento, em algumas partes das cidades mais afastadas, zona rural, Murici, está chovendo. No momento a umidade relativa do ar está girando em torno de 92% e hoje o sol se põe às 17 horas e 12 minutos.
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2: Esses são apenas alguns dos destaques do Jornal Vanguarda de hoje, que também tem o Vanguarda Entrevista. No Vanguarda Entrevista de hoje teremos dois momentos. No primeiro momento a gente conversa com o ex-deputado federal e cientista político, doutor em ciência política, Maurício Randes, para analisar o momento do quadro eleitoral em Pernambuco, com um recuo das intenções de votos no ex-prefeito de Recife, João Campos, e o crescimento da governadora Raquel Lira. E também a gente conversa com o produtor cultural e empresário Valmir Aragão para a gente falar da festa Arraial dos Amigos. A festa junina da família caruaruense acontece nesse final de semana, dia 16, sábado, na Chácara San Diego, com Batista Lima, Assum Preto, a turma do Juntô, e Batateira abrindo. Vai ser bacana demais. Olha, e você pode participar pelo nosso WhatsApp através do zap 98155-1049. Participe, é importante demais para Caruaru e também para

0: E olha, a proposta da Câmara facilita assédio eleitoral ao trabalhador. Você vai entender na matéria de Alan Barbosa.
1: O Brasil vai virar uma Venezuela. Os empregos vão acabar. Essas frases foram utilizadas dentro de empresas em Santa Catarina para persuadir empregados a votarem no candidato dos patrões nas eleições presidenciais de 2022. Na semana passada, a sétima turma do Tribunal Superior do Trabalho condenou três associações empresariais catarinenses a pagar R$600 mil de indenização por dano moral coletivo. E esse não é um caso isolado de assédio eleitoral. Na contramão da proteção aos trabalhadores, o deputado Evair Melo, do Progressistas do Espírito Santo, protocolou um projeto de lei para permitir o assédio no ambiente de trabalho. Para o advogado e diretor do Movimento de Combate à Corrupção Eleitoral, Luciano Caparrós, a proposta fragiliza ainda mais o trabalhador em períodos eleitorais.
2: Então, o que se está buscando agora nesse projeto é regularizar isso e permitir que as empresas possam receber candidatos e fazer a sua propaganda. Isso traz uma fragilidade, porque o funcionário ele se sente coagido, ele tem o risco de ser demitido. Como nós vimos nas últimas duas eleições, os donos das empresas fazem essa coação ao funcionário. Então, o que a gente está buscando é impedir que esse projeto seja aprovado.
1: Em 2024, o Ministério Público do Trabalho registrou 965 casos de assédio eleitoral de patrões e gestores contra empregados e servidores públicos. Dentro das repartições estatais, foram 420 denúncias. Para Luciano Caparrós, o crime eleitoral também cria um desequilíbrio entre candidatos.
2: Em lugares comerciais, você não pode fazer esse tipo de propaganda, porque sempre vai ter alguém que vai ser beneficiado, privilegiado, em detrimento dos demais. Se fosse, por exemplo, uma universidade que traz os candidatos para um debate, ela é obrigada a convidar todos os candidatos. Para fazer uma entrevista de rádio ou de televisão, é possível desde que você faça com todo mundo, como são os debates. Esse tipo de propaganda, convidando o candidato para vir fazer propaganda dentro da empresa, sempre é para privilegiar e beneficiar algum candidato específico.
1: Em nota, o Movimento de Combate à Corrupção Eleitoral defende uma ampla discussão sobre o tema no Legislativo para assegurar a proteção da autonomia do trabalhador, a neutralidade do ambiente profissional e a garantia do voto livre, sem qualquer forma de coação direta ou indireta. De Brasília, Alan Barbosa.
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0: Olha, eu tô já na linha aqui com Maurício Randes para a gente falar como está esse ambiente político aqui em Pernambuco. As últimas pesquisas mostraram um avanço da candidatura da governadora Raquel Lira à reeleição e um recuo da disputa de João Campos, diminuindo essa diferença que em alguns institutos deram maior. E nesse final de semana, inclusive, João Campos foi fazer um giro aqui pelo Agreste, passou em Santa Cruz do Capibaribe, lá no Moda Center, e acabou saindo vaiado de alguns comerciantes gritando o nome da governadora Raquel Lira, que recentemente concluiu a duplicação daquele trecho entre a BR-104 e a cidade. Bom dia, Maurício Randes, um prazer imenso em falar com você aqui no Jornal Vanguarda da Caruaru FM. A governadora está avançando, né?
4: Bom dia, meu querido Wagner Gil, bom dia, ouvintes da Caruaru FM, nosso Vanguarda. Eu acho que as pesquisas começam a refletir esse crescimento da governadora Raquel Lira. Isso que a gente sente a olho nu ao andar pelas cidades de Pernambuco, começa a se refletir na pesquisa. Eu me lembro que alguns apressadinhos com aquelas primeiras pesquisas que davam a liderança de João Campos em 20, 30 pontos, já decretavam que essa eleição estava resolvida para Pernambuco. E os analistas, os estudiosos que acompanham a cena política de Pernambuco diziam: olha, uma eleição de governador em Pernambuco nunca está resolvida com tanta antecedência. E aí eu identifico também que à medida que a população está tomando conhecimento das realizações de Raquel, as pessoas que não estão envolvidas no dia a dia da política dizem: mas se o governo está entregando o que a população espera, por que substituir este governante? Esse é o raciocínio que começa a se espalhar quase como um rastilho de pólvora. E aí eu já tenho começado a ouvir também, meu caro Wagner Gil, algumas pessoas comparando, dizendo: rapaz, em 3 anos e 4 meses de governo, Raquel Lira fez mais do que Paulo Câmara, que foi o último governador do PSB em 8 anos, na maioria das áreas. É em estrada, é em adutora, é em barragem, é dados de saúde. Ou seja, por que trocar uma governante que entregou 3 anos e 4 meses mais do que o PSB com Paulo Câmara em 8? Essa é a pergunta que não quer calar e que as pernambucanas e pernambucanos estão fazendo nas ruas, nos bares, restaurantes, nas escolas, nos hospitais e nas filas, em todo Pernambuco.
0: Certo. É, tem uma pergunta aqui do Carlos Queiroz. Ele pergunta, Wagner, pergunta a Maurício Rantes como ele vê essa decisão de Alexandre Moraes em relação à PL da dosimetria. Aí eu aproveito já para você emendar o pessoal lá no Congresso, devido a essa decisão de Moraes no sábado, já que a PL da dosimetria foi sancionada na sexta, já estão tentando ressuscitar a PEC da anistia. Como é que você avalia esse momento no Congresso? Ainda dá tempo para entrar essa PEC e também a decisão de Moraes, Rantes?
4: Meu caro Wagner, eu acho que Carlos Queiroz agradece, levantou um tema que é transcendente, sobretudo para quem está querendo ver o aperfeiçoamento das instituições. Acho que o Supremo tem errado muito, né? O Alexandre Moraes, eu quero dizer que ele perdeu, na minha perspectiva de professor de direito constitucional, de advogado, que gostaria de ver um Supremo Tribunal Federal funcionando bem, acho que Alexandre Moraes, que acertou ao condenar os golpistas, mas ele vem errando muito. E ele perdeu as condições de continuar ministro quando permitiu ou participou da articulação em que sua esposa foi contratada por uma organização criminosa, essa do Master, do Daniel Borcaro, por 140 milhões. Então, em nenhuma Suprema Corte mundo afora, um membro que tivesse sua esposa contratada por 130 milhões, 140 milhões por uma organização criminosa, poderia continuar no ministério. Ele não pode ser mais ministro. A mesma coisa de Dias Toffoli, que recebeu investimento também de dezenas de milhões de reais no empreendimento do resort Itaiaia, do qual ele reconheceu depois, só depois, ele era sócio. Então, o CTS não tem mais condições de ser ministro da Suprema Corte. Eu sido muito crítico, portanto, Wagner Gil. Por outro lado, eu concordo com essa decisão que Alexandre Moraes tomou de suspender provisória e por um curto espaço de tempo a vigência dessa lei da dosimetria. A lei da dosimetria é uma anistia parcial, ela é inconstitucional, ela tem desvio de finalidade, ela mexe com cláusula pétrea, porque os que foram condenados por tentativa de golpe e tentativa de abolição do Estado Democrático de Direito atacaram uma cláusula pétrea da Constituição, protegida pelo artigo 60, parágrafo 2º do texto da Carta Magna. Então, eles não poderiam ser anistiados, porque é disso que se trata. Por trás dessa palavra difícil, dosimetria, tem uma ideia muito simples. É anistiar parcialmente quem cometeu crimes gravíssimos. Crimes que são, repito, cláusula pétrea na Constituição. Então, essa lei da dosimetria deveria ser declarada inconstitucional. E aí, observa, Wagner. Enquanto os requerimentos individuais dos condenados estão tramitando no Supremo Tribunal Federal, o que é que aconteceria se Alexandre Moraes suspendesse a vigência da lei? Haveria até a possibilidade de uma decisão contraditória. A decisão da inconstitucionalidade e avanço do requerimento de aplicação da diminuição das penas feito individualmente, como está tramitando no Supremo, por cada um dos condenados. Então, fez bem ele a jogar para o colegiado a decisão, mas enquanto isso, suspende a aplicação dessa anistia parcial, que foi a lei da dosimetria. Então, nisso daí, Alexandre Moraes, ao meu ver, acertou.
0: Às vezes, quando a coisa está para acontecer, o universo conspira a

0: cabeça, que as pessoas podem se superar. Eu espero que o ministro Nunes Marques, nessa relatoria sobre Bolsonaro, ele não se sinta na obrigação de devolver o favor.
1: Mas não chegou a hora de devolver o favor, não?
0: É, esse é o receio que todo mundo tem, né, Wagner Gil? Mas eu espero, tenho a expectativa de que ele se supere e não se sinta obrigado a devolver favor, porque ministro supremo não é para devolver favor. Ministro supremo é para fazer justiça e aplicar a Constituição.
1: Aí nesse caso aí, ele anulando a pena, isso vai para a decisão dele, é monocrático e vale para tudo, é final, ou pode-se ter um recurso, ou cabe-se aí uma decisão contraditória dele, um recurso?
0: Não, Wagner, boa pergunta. Ela é uma decisão colegiada, porque o recurso que eu estou entrando chama-se uma ação de revisão da condenação. Isso é na área penal. Na área civil, essa ação é chamada rescisória. São casos extremos quando há um erro em judicando, o ordenamento prevê um outro processo para rescindir, para revisar a decisão já transitada em julgado. Então, a regra geral é que 99% dos casos não cabe a revisão. E aí, portanto, ele tem a oportunidade de se fazer juiz, de se mostrar juiz, e não devedor de favor a Bolsonaro.
1: Andy, você levantou a bola aí do Banco Master. Como é que fica a situação de Ciro Nogueira? Está jogada à própria sorte? Está jogada aos leões? Ou você acha que não tem como desvincular ele de Flávio Bolsonaro?
0: É, eu acho que qualquer pessoa de sã consciência sabe que ele foi o ministro da Casa Civil de Jair Bolsonaro que implantou o orçamento secreto. Então, essa coisa absurda e inconstitucional que é o orçamento secreto, que é o abuso das emendas lá no Congresso Nacional, teve como seu principal arquiteto e piloto o Ciro Nogueira. Então, ele é uma unha e carne de Bolsonaro. Tanto é que a Rede Globo mostrou no final de semana uma entrevista que ele deu dizendo que o candidato dos sonhos dele à vice-presidência seria Ciro Nogueira. Então, ele já sabia que Ciro Nogueira era o líder da bancada do Banco Master, essa organização criminosa, lá no Congresso Nacional. Então, isso aí desmente esse discurso do bolsonarismo, que eles querem sanear a política, querem combater a corrupção. Como é que alguém quer combater a corrupção se o chefe da Casa Civil é o piloto do orçamento secreto e é o líder da bancada de uma organização criminosa como essa de Daniel Vorkado? Para acreditar nisso tem que ser muito ingênuo, né?
1: Verdade. Como é que você... O que é que você espera do Congresso em relação à votação da escala 6x1? Passa principalmente porque anda eleição ou os mais conservadores do Senado já pretendem e anunciam que vão travar essa pauta lá?
0: Acho que a redução da jornada, o fim da escala 6x1 e a implantação da jornada semanal de 5x2 é uma antiga reivindicação do movimento sindical. Eu me lembro quando eu era advogado da CUT, nós já puxávamos essa jornada na Constituição, participamos ativamente da Assembleia Constituinte defendendo a jornada de 40 horas semanais, que é de 5x2. E aí os conservadores do Centrão da época implantaram a jornada de 44. Lembro até que o relatório de Fernando Henrique Cardoso na comissão especial era de uma jornada de 40 horas semanais, como aliás é a prática na maior parte dos países democráticos. Então essa é uma bandeira antiga do movimento sindical, dos trabalhadores, chegou a hora de implantar. Eu espero, portanto, que o Congresso Nacional aprove. Acho que vai aprovar, porque eles têm votado muito contra o povo. Esse Congresso é um Congresso inimigo do povo, mas pode ser que não cheguem a tanto ao rejeitar essa jornada de trabalho reduzida de 44 para 40 por semana, porque esse é um anseio medido pelas pesquisas de 72% da população brasileira.
1: Antes, para a gente finalizar, como é que você vê a oficialização da Federação União Progressista, a adesão, né, à campanha de Raquel Lira, agora de forma oficial? Já era esperado, já se sabia, né? E já se comenta que Eduardo da Fonte pode ser um candidato junto com o Túlio Gadelha na chapa majoritária da Raquel.
0: Isso já é quase que uma praxe da política brasileira. Diante dessa divisão da sociedade, diante da pluralidade de posicionamentos ideológicos, eu lembro, por exemplo, Miguel Arraes, para quem todos nós fizemos campanha, ele compôs, quando foi eleito governador, logo que voltou do exílio...
1: Antônio Farias, não foi?
0: Ele compôs a sua chapa ao Senado com um progressista, que era Mansueto de Lavaux, ligado à Igreja Católica Progressista, e um conservador, Antônio Farias. A mesma coisa deve fazer a governadora Raquel Lira. Isso é uma tradição da política que está sendo feita não

0: aqui em Pernambuco, e não só hoje, sempre foi feito assim, e em outros estados, né? Você colocar um candidato ao Senado que represente um setor mais progressista, que é o senador Túlio Gadelha, que eu acho que a grande novidade nessa eleição é a possibilidade de Túlio Gadelha ser eleito senador por Pernambuco. Ele é vinculado ao presidente Lula, ele há muito tempo já percebeu que a governadora Raquel está fazendo um bom governo e, portanto, apoia a governadora Raquel não de hoje, já desde lá atrás, e, portanto, ele é o candidato ao Senado identificado com as forças progressistas. E é normal que a governadora Raquel indique um candidato como Eduardo da Fonte, que representaria um setor mais conservador. Eu acho que se ela fizer essa chapa, ela terá uma chapa muito forte.
1: Ok, queria agradecer demais sua presença aqui no Jornal Vanguarda da Caruaru FM, Maurício Rand. Deus abençoe, tenha uma excelente semana e, acontecendo coisas extras em Brasília, eu lhe aciono de novo.
0: Estou sempre às horas, é sempre um prazer, Wagner Gil, conversar com você e seus ouvintes da nossa Caruaru FM. Um abraço a todos.
1: Valeu.
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1: Esse intervalo é rapidinho. Na volta tem Vanguarda Entrevista. A gente vai conversar sobre o Arraial dos Amigos. A festa acontece nesse sábado, dia 16, na Chácara San Diego, com Batista Lima, Assum Preto, a turma do Juntou aí, comandada por Clever Lemos, e também teremos a presença do amigo Batateira abrindo a festa. O intervalo é rapidinho, é o famoso VaptVu.
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1: Olha, e no Vanguarda Entrevista eu tenho o prazer de receber aqui o produtor e empresário Valmir Aragão para a gente falar da festa junina da família caruaruense, que é o Arraial dos Amigos. Acontece no próximo sábado com Batista Lima, Assum Preta, a turma do Juntor, que tem Clever Lemos, PV Calado e o Renan Cruz, e também Batateira abrindo com o melhor forró regional do interior de Pernambuco. Bom dia, Valmir, um prazer imenso em recebê-lo aqui.
17: Gil, bom dia. É um prazer falar com os amigos da Caruaru FM.
1: Valmir, mais uma vez o Arraial dos Amigos aí gerando muita expectativa. O que tem de novidade esse ano para a festa, além dessas atrações maravilhosas?
17: Gil, a gente chegou na semana do Arraial, né? Então a gente está vivendo o tempo do Arraial dos Amigos. Esse ano a gente tem mais área coberta. A gente botou o pé de serra num lugar estratégico, bem regional, tá coberto, a praça de alimentação em outro lugar. Então a gente tem mais espaço para a Arraial dos Amigos, foram criados alguns gazebos, então vai ser o conforto total lá para todos os forrozeiros.
1: As atrações aí não deixam a desejar, e praticamente todas elas, igual ao ano passado, se apresentarão no São João de Caruaru.
17: É, a gente voltou a pedidos com Batista Lima, foi um pedido assim... De
1: 80%
17: alguns,
1: de quem foi pessoal, na festa no ano passado, né?
17: Que
1: artista, né?
17: É, Batista é um cara muito, muito
1: simpático.
17: Simpático,
1: ele atendeu todo mundo, não foi?
17: É, isso aí. Ele atendeu todo mundo, é um cara fantástico. Então a gente voltou com ele, veio com o Assum Preto, que é carreira solo, e reuniu o menino do Juntor para fazer uma festa lá com o Clever Lemos, PV Calado, Renanzinho e Matheus. Então vai ser. A grade está completa aí para a gente forrosar.
1: Olha, quem está mandando um abraço aqui é Dr. Márcio Salles. O ano passado faltei, este ano estarei presente. Também Adélia Aragão, esperando para ouvir vocês. Também com a gente aqui Jaime Anselmo, secretário. E o secretário também, Thiago Silva. E também Arlon Cavalcante aqui na escuta. Audiência qualificada hoje, Valmir. Todo mundo mandando abraço e reconhecendo a festa.
17: Gil, mandar um abraço aí em nome... da minha irmã, pra todo mundo aí, né? A Adélia tá na escuta aí. A Adélia é uma forrozeira do Arraial dos Amigos, né? Ela vive o Arraial dos Amigos. Ela se prepara, junta uma turma legal. Então é isso que a gente tem que fazer, vestir o xadrez. Hoje eu vim de xadrez pra...
1: É a semana toda nesse ritmo, né?
17: A semana o ritmo tá intenso, a montagem lá. Mandou um abraço pra você, Sandro. Convidei ele pra estar aqui na rádio hoje, mas ele não dá por causa do São João. Que tá na montagem todo vapor, né?
1: É verdade.
17: E lá na chácara também, tá todo vapor, várias equipes trabalhando, um Beto na decoração, Sam na estrutura, o povo lá do sítio, o João, tá lá pegado desde sempre. Então a gente tá tudo a 1000% lá.
1: Quero mandar um abraço aí pra João. João tá lá, já mandou uma mensagem aqui no YouTube, não foi? João, hoje eu vou pegar os cajais, deixa separadinho, vou dar uma olhada na montagem, como tá o Arraial dos Amigos, e trago meus cajás. Mas Valmir, conta aí como é João dos Anão. Diego Aragão tá dizendo aqui, dos Anão.
17: É porque João tem uma legião de Anão, porque ele toma conta.
1: É.
17: Aí faz um reality e tal.
1: Ah, sabia não, rapaz. Porque eu quero conhecer os anãozinhos de João, ó. A turma não presta, né, João? Mas, Valmir, como começou esse Arraial dos Amigos, que acabou se tornando uma festa tão importante, oferece uma mega estrutura para quem tem a família, quem tem filhos pequenos, como ela surgiu e consegue reunir também políticos, lideranças políticas de várias cidades da região, prefeita, ex-prefeita, até a própria governadora Raquel Lira é um assíduo costumado da festa.
17: Gil, a gente mandou um abraço para Diego aí. Diego foi, fez um mapa 3D da festa aí, você viu como ficou bacana o
1: Diego
17: mapa.
1: Diego dos móveis, né?
17: É, você vê um mapa mostra a realidade ali, é, os pais com as crianças, tio Léo tá lá de novo esse ano, e tio Léo é uma atração, eu tiro ele como uma atração mesmo, feito uma banda, porque a gente bota uma mega estrutura e não cobra nada. Então os pais podem levar as crianças, tem lá, tem fogueira. Um abraço pra Sandro dos Fogos aí da Momó.
1: Sandro Bezerra da Barraca de Fogo, Momó.
17: O Fogo tá lá com a gente todo ano, esse ano também vai estar lá, a gente vai ter mais espaço para fogueira esse ano. A vilinha do forró tá linda, a gente cresceu mais a festa, entendeu? Então a gente vem numa sessão no Arraial dos Amigos, modificando a estrutura. A gente começou ali em 2017 com 30 amigos, hoje a gente recebe um público de 2 mil pessoas.
1: Olha, então, com a gente aqui o Coronel Clóvis, a melhor prévia junina de todos os tempos, de Caruaru, parabéns Valmir pela iniciativa e que é o criador de Cuba de Bênção, não deixando a destacar a participação de Wagner na apresentação do palco. Tudo prefeito. Obrigado também, Coronel. Também mandando um abraço aí pra gente, André Dardene e Sérgio Vital. Sérgio leva uma turma aí de 20, 30 pessoas, né? Uma das mesas mais animadas.
17: Sérgio tá com a gente desde sempre, né? Sérgio é pioneiro do Arraial dos Amigos. Um abraço para Sérgio, para Dardene, Coronel Clóvis aí, meus amigos que sempre estão junto com a gente lá no Arraial dos Amigos. A gente tá aquele pontapé inicial no São João do Caruaru, né, Gil? Que o São João tá aí na porta e o Arraial dos Amigos vem para engrandecer. Quero mandar um abraço para Josué, o prefeito, tá dando um apoio a gente lá, fantástico. Dizer que a gente tá com a frente da chácara toda calçada. Esse ano a gente não tem aquela barreira que teve o ano passado. Tá, toda calçadazinha, e após o Arraial dos Amigos, próximo ano no Arraial dos Amigos a gente já vai estar de terra vermelha, a chácara toda calçada.
1: Olha que bacana, notícia boa demais, hein, gente? Valmir, o Arraial dos Amigos tem uma característica diferenciada. Vocês montam uma mega estrutura lá, com participação de Rabada do Bigode, com participação do restaurante Via Regional, e muita gente boa. Mas também as pessoas podem levar bebida e comida. Como é isso, Valmir? E além disso, o que é vendido lá também é vendido pelo preço abaixo de mercado. Por exemplo, uma cerveja lá é mais barata do que qualquer bar em Caruaru.
17: A gente tem essa tradição, veja, a mesa bistrô que a gente vai disponibilizar lá para quem quiser pegar é R$50. Tu vê isso aonde? Não tem. Esse valor não existe. Então você levar um cooler com a sua bebida de preferência, e lá a gente tem gelo, a gente tem vinho, a gente tem uísque, a gente tem toda a estrutura de um bar, de uma festa. Mas não tem garçom para servir na mesa. Cada um ali monta sua mesa, leva seu petisco inicial, depois lá tem a nossa praça de alimentação com rabada, com Via Regional, com pizza esse ano. A gente tem Léo, que é o pessoal do Rei das Coxinhas, tem Marcelo da Coxinha no Ponto, e vai ter Juan vendendo pamonha, canjica, manguzá, milho, essa parte todinha junina. Então a gente está com uma praça completa e você pode levar. Eu acho, Gil, que no Nordeste não tem uma festa igual essa da gente. Não existe, que você pode levar seu cooler, com suas bebidas, não tem, você vê isso aonde. Não existe, é uma tradição que a gente não mexe, que a gente deixa e a gente... o que a gente tem lá é venda de ingresso. Num bar é muito pouco que se vende.
1: E o preço de ingresso também é um preço bem abaixo de custo, né? Para o que a gente vê festas aí. Por exemplo, aconteceu uma festa de formato parecido recentemente e o preço do ingresso mais que o dobro do que se cobra no Arraial dos Amigos também, né?
17: A gente tem um valor do preço acessível, que é um... Você está ali com o Batista, que é um nome renomado nacional, né? Batista fez aí, eu até mandar os parabéns para ele, 50 anos de idade. E a gente tem a Sum Preta aí que vem numa sessão grande, numa carreira solo. O pessoal do Juntor, que a gente reuniu, uma turma que está comigo desde o começo, feito o Cleber Leme, né? E PV Calado, que é filho de um grande amigo nosso. E tá aí, Gil. É um preço bom, vamos embora forrosar. A gente tá com os últimos ingressos, últimas mesas lá. Porque se a gente não tivesse criado os gazebos, eu não tinha mais mesa. Já tinha vendido tudo. Como a gente criou um gazebozinho, aí a gente tirou ali 200 pessoas das mesas. Então você botar aí 4 aí 30, 40 mesas. A gente tem aí menos de 15 mesas para vender.
1: Verdade. Agora vamos ao que interessa, Valmir. Valor dos ingressos, onde está vendendo, se tem virada de lote, se vai aumentar, se não vai.
17: Gil, os ingressos são R$190, o individual, com 1 quilo de alimento. A gente vai fazer uma ação após o Rael, junto com o Rotary. Tá? E a mesa é R$900 para 4 pessoas. A gente, quinta-feira a gente vira o lote, para o terceiro lote. E a gente tá, já quer virar com as mesas esgotadas.
1: Que bacana. Aí, que horas começa a festa, que hora termina? E se você já pode soltar o horário de cada atração?
17: A festa começa às 13 horas, com batateira, né, ali no pé de serra tocando. A gente tá ali interagindo com o público. A gente vem, a primeira mão, vou dizer a vocês aqui, é a Sul Preto entra no palco às 15h30. Tá? Então a gente aí, logo após, vem Batista, às 19 horas, e o Juntor encerra após Batista Lima. Então esse é a nossa line, é mais ou menos isso aí. 15h30, primeira atração, com a Sul Preto. Enquanto isso, de 13 horas às 15 horas, batateira tocando aquele forró pé de serra, que você disse quando você fecha os olhos, escuta o tio nordestino, que ele é bom mesmo.
1: É verdade, é verdade. E ele traz um repertório diferenciado, né? Ele vai resgatar lá tio nordestino, os três do Nordeste, Marinês e sua gente. Ele traz também músicas de Elba Ramalho, de Luiz Gonzaga, de Dominguinhos. Quer dizer, é um passeio que a gente faz quando está na Chácara San Diego. E eu confesso a você, Valmir, além de trabalhar, eu me divirto muito, mas muito mesmo. Vou com minha família, a gente fica ali interagindo com os amigos. É uma festa onde praticamente todo mundo se conhece, né? Tem muita gente, tem, mas praticamente todo mundo se conhece. É o amigo do amigo, e aí está o nome da festa, Arraial dos Amigos.
17: Isso aí, Gil. A intenção é a gente fazer um grande reencontro. Aquele amigo ali que estudou no Diocesano, Municipal, que a gente jogava basquete, que a gente não se encontra. Então a gente se encontra no Arraial dos Amigos, ali no São João, fazendo a abertura do calendário em Caruaru das prévias, uma prévia totalmente diferente, no sítio. A gente vai viver um verdadeiro Arraial. Então, bota o xadrez, bota sua bota, a gente vai estar com uma tarde maravilhosa lá. E a previsão é de sol, viu, Gil?
1: Olha, que bacana demais. E aqui já tem uma mensagem aqui do secretário Anderson Luiz. Wagner, manda um abraço para Valmirinho. Valmizinho, estarei presente acompanhando a festa Arraial dos Amigos. Estarei presente com o prefeito Rodrigo Pinheiro acompanhando a festa Arraial dos Amigos. Já está na nossa agenda. E também Rodrigo dando os parabéns, dizendo que gosta muito da festa e sempre participa. Prefeito Rodrigo Pinheiro parabenizando e dizendo que também vai passar na festa. Vamos.
17: Obrigado, Rodrigo, aí pela gentileza de estar ali com a gente. O Rodrigo é amigo de infância, né? E antes também a gente tá recebendo vocês com o maior carinho lá. Vamos embora que o forró tá chegando.
1: Olha, tem uma perguntinha também importante aqui. Pergunta a ele se as palhoças que Valmir Aragão pai fazia na frente da casa influenciou na ideia de fazer esse Arraial dos Amigos. Seu pai tinha uma tradição de fazer aquela palhoça na frente de casa, acabava reunindo todo mundo da rua, alguns amigos, né? Famílias iam acompanhar aquelas apresentações.
17: E a primeira lançamento de Jorge Dialtinho, no dia 23, ele ia pra palhoça, tocava, o nome da palhoça sempre era o nome da música de Jorge. Então a gente reunia muitos amigos ali, Zé Pequeno com Ivana, com Mano já ia pra lá também com a gente.
1: Meus namorados amigos, ainda namorados, na época.
17: Não, não é nem namorados. Isso aí é, a gente tinha menos de 15 anos de idade. Então a gente tem essa tradição, porque assim, a gente gosta de reunir.
1: E daí veio também a ideia do teu irmão Diego de fazer a palhoça curta, né?
17: Isso, a palhoça curta que a gente voltou ao pátio com o Arraial dos Amigos um ano passado. Foi um sucesso total a nossa loja. A gente espera esse ano estar lá, de participar do processo que o prefeito colocou para você estar ali no pátio. Então a gente vai tentar estar de novo lá, se Deus quiser. Então, pai, eu já fui perto do Samurim na chácara, dia 23. Lá reuniu alguns amigos e fez. Então a gente sempre tem essa tradição de reunir os amigos. Então influenciou muito, não é pouco não. A gente começou pequenininho, foi crescendo, crescendo, crescendo. E hoje o Real dos Amigos está aí. Quero agradecer, Gil, a você, sua dedicação de estar junto dos parceiros. Todo parceiro, JR Texto, Cauro Popo, um abraço para Zezo, o pessoal da TV Asa Branca com o Flávio, o pessoal da Pode Carco Verde também.
1: Tony da Metropolitana.
17: Tony também ali acreditou junto com o Jorge. Jorge vai ser o grande homenageado do Arraial. Então,
1: o empresário Jorge Mucocha, da 98 FM, gente, que faleceu, nos deixou, mas sempre ajudou o Arraial também quando a gente foi em busca de atrações, né?
17: Isso. Então a gente quero fazer aqui de antemão, já em nome da JR Texto, que é meu patrocinador master. Todo ano, Gil, ele vai lá e acredita no Arraial dos Amigos. Na sexta-feira, nosso almoço, ele já confirma o patrocínio do ano que vem. Então, um abraço para Diego aí, que Diego é um cara parceiro. Quero agradecer a cada patrocinador.
1: André da Cachaça Princesa do
17: André da Cachaça
1: Princesa. Inclusive, pessoal, você tem cachaça de graça o tempo todo na festa. Não é qualquer cachaça não, viu? É a Cachaça Princesa do Brejo, uma cachaça que é produzida na Paraíba, né, Valmir? Premiada internacionalmente. E também suco o tempo todo. O dia todo tem suco lá da Caruaru
17: Popa. A gente vai ter uma cachaça especial esse ano.
1: Cachaça preparada com rótulo especial para o Arraial dos Amigos. É produzida em areia, na Paraíba, e vai vir um rótulo, uma edição especial do Arraial dos Amigos.
17: Cada mês a gente vai colocar um, viu?
1: Olha, e na minha coloca duas, né? Uma para eu tomar e outra para eu levar para casa.
17: É isso aí, Gil. Então a gente tem o cara de areia.
1: Rapaz, ó, Arraial dos Amigos, para você ouvir ter uma ideia, é uma festa que a gente conta história, né? Eu vou contar duas aqui rapidinho, vamos, para não atrapalhar tua entrevista. Uma foi que um amigo nosso, Michel Barreto, que é presidente do Conselho de Administração de Pernambuco e também da Mendonça Comunicação, perdeu um cordão de ouro, acharam e entregaram. Aí eu, gente, quem é esse cordão? De quem é esse cordão? A festa toda. No final da festa, eu já bêbado, eu digo, ó, o cordão tá aqui na caixa de som. Aí no final da festa, alguém foi lá, pegou o cordão e entregou a Michel. Quer dizer, você vê como é uma festa de amigos. É uma festa onde você vai, chega de uma hora da tarde, deixa o telefone em cima da mesa e pode circular na mesa. Quando você voltar, ele vai estar lá. É, o ano passado, foi a esposa de um desembargador, eu vou reservar o nome, mas ela perdeu um cartão desse black de aproximação, aí me entregaram. E eu chamando, daqui a pouco ele chega. O cartão é meu, foi minha esposa que perdeu, demais, doutor, porque o senhor veio logo, eu já ia fazer umas compras. Ele, vá, compre e depois você me entrega. Isso ele falando sério e eu brincando, quer dizer, é uma festa diferente. Doutor Paulo Augusto, que foi promotor aqui, foi procurador, desembargador hoje, ele traz uma série de gente de Recife para mergulhar nessa festa, que é como se estivesse mergulhando numa festa tradicional de anos atrás, né, Valmir?
17: Isso aí.
1: Com uma estrutura diferenciada de banheiro, de
17: banheiro.
1: Tudo.
17: A gente mudou o banheiro das mulheres esse ano. O banheiro vai estar onde era o banheiro dos homens. E a gente criamos um banheiro novo para os homens. Mas o lado de baixo ali, que as mulheres reclamavam porque descia, vai ter para a mulher também. Quem estiver ali perto da Rabada de Bigode vai poder dar uma passadinha
1: na
17: lá.
1: Na praça de alimentação, perto da piscina ali.
17: Isso, isso. Aí esse ano a gente também, a pedidos, eu tomei conta. O estacionamento lá é terceirizado, é o pessoal que faz o do Fina Borba, que vai tomar conta. Mas assim, as vans, por exemplo, deixou o carro no campo, as vans que vai trazer os forrozeiros para a chácara, é a gente que vai tomar conta. Entendeu, Gil? A gente botou todo para o pessoal, se tiver chovendo, ficar aí debaixo esperando. Vai ter moto e carro pequeno lá no campo, trazendo o pessoal também. Aí o que a gente pede? Chegou na frente da chácara, deixa a família e vai parar o carro lá no campo. Pra não tumultuar a descida pra chácara. Então você deixa o carro lá no campo, bem sozinho, o pessoal vai lhe trazer e vai lhe levar. E isso a gente tá tomando conta. Então é mais uma coisa nova aí no Arraial que vai dar, se Deus quiser, dá tudo certo.
1: Olha, quero mandar um abraço especial para o Osmário Júnior da 5ASEC, lavanderia que também esse ano tá estreando na parceria com a gente lá no Arraial dos Amigos, né? E também Michel Barreto. Pega uma pessoa, programa bom e bom dia para Maurício Randes também. Ele gostou aí, Michel Barreto, e lembrando aqui daquele dia do Colar de Ouro.
17: Foi bom, um abraço aí pros amigos aí, Michel, Osmarino. Osmarino é amigo desde sempre, assim, da família, né? Esse ano acreditou no Arraial dos Amigos e vai estar com a gente lá esse ano como patrocinador. Quero agradecer demais a ele pela confiança, pelo Gil trouxe para ele e ele aceitou
1: a proposta,
17: então a gente tá junto. Gustavo
1: Seu Sebastião também aqui da Selecta Farmácia de Manipulação. Olha, gente, também lá no Arraial dos Amigos, muitos sorteios, distribuição de brinde, ativação de marcas, né? A Honda tá com a gente. Tá com a gente também, Alto Nunes, né?
17: Alto Nunes, Gato, aquele bicho, aquele pessoal da Motorac, Irailton, o pessoal também tá junto com a gente. O pessoal da Carlos Formatura, que vai montar um enxagamado lindo lá esse ano, tá? Dácio também, a pessoa da Hipnose.
1: Da Ótica Arco Verde.
17: Da Hipnose também vai montar lá a sua maquiagemzinha, pra você tá, pra mulher tá se maquiando, se arrumando. Isso tudo são coisas que agregam no Arraial dos Amigos. Várias influências vai estar lá também. A gente mandou os convites para o pessoal vai começar a postar aí. Dena Almeida, que toma conta das minhas redes sociais. Quero até mandar um abraço para ela. E ela tá levando esse pessoal, vai criar ativação, vai estar lá fazendo foto, entrevista, junto com o Igor, junto com o Fernando Vixe. Então a gente tá.
1: Vamos distribuir cachaça aí da Princesa do Brejo, vamos distribuir água mineral, agradecer
17: Santa ao Joana
1: empresário Lenilson da Santa Joana. Gente, é uma senhora festa. Começa de 1 hora da tarde, vai até 9, 10 da noite. Pode ir com a família, segurança total e carinho e amor não vai faltar para receber todo mundo. Valmir,
17: isso,
1: fica à vontade aí para suas considerações finais, fala preço e contato de zap também para quem quiser correr. Redes sociais é mais comum, né?
17: Gil, primeiramente a gente quer agradecer a todos os forrozeiros, amigos que compraram a mesa. Sabe da dificuldade que a gente não tem bar, que a gente vende o ingresso para poder pagar as despesas da festa, né, que não é pequena, é grande. Então eu faço o convite a todos que vão de coração aberto. Bote sua bota, seu xadrez, seu chapéu. Esse ano, Gil, a gente vai ter 3 sorteios lá. Quem tiver mais é caráter, viu? Sorteios bons, com premiação top. Então vão lá, junte a turma, vão a caráter. Vai ser maravilhosa a festa.
1: E ano de Copa do Mundo, né, gente? O Arraial dos Amigos também não podia ficar de fora, né? A Case e Companhia vai estar lá vendendo álbum de figurinha, figuras, né? Pra gente fazer aquele feedback lá, né? De Aragão, um cara de visão. E sabe que a gente não poderia deixar de ter esse debate também no Arraial dos Amigos.
17: Vai ter a figurinha.
1: Você acha que Neymar vai pra Copa? Tá nos 55.
17: Neymar tá na Copa.
1: Não faz isso não, Valmir. Tá, Rayan tá jogando mais.
17: Tá na Copa, Rayan vai ser banco dele. E assim, Gil, também vai ter aposta ganha lá, viu, Gil? Um abraço pra Magno Kumaru aí, que já é o segundo ano que apoia o Arraial dos Amigos.
1: Obrigado, Magno. Um abraço pra você. Essa marca Aposta Ganha aí tá com a gente sempre. Vamos embora. Aposta Ganha pra patrocinador oficial também
17: do
1: São João de Caruaru. Sabe por que eu tô com medo, Valmir? É de repente o prefeito Rodrigo Pinheiro, quero mandar um abraço, tá na escuta, de dizer, ó, vamos pegar o Arraial dos Amigos e vamos fazer parte do São João de Caruaru. A gente tem um patrocinador, todas as atrações do Arraial dos Amigos, ano passado, estavam no palco principal e vão estar esse ano de novo.
17: Isso aí, o Rodrigo sabe da qualidade da festa, ele sempre tá lá com a gente. Raquel tá vendo a agenda, eu creio que ela vai dar uma passadinha lá no Arraial dos Amigos, para abraçar os amigos, rever os colegas de... A gente é amigo
1: de
17: Raquel.
1: Eu tô no grupo de trabalho aqui com Raquel, aí Fúvio Wagner manda um abraço para você e tá dizendo que tá na agenda, espera que dê tudo certinho para que ela possa acompanhar.
17: Então vai ser, a gente recebeu o Raquel lá quando ela saiu da prefeitura. A gente foi no palco e disse, é futuro governador de Pernambuco. Então todo mundo aplaudiu, bateu palma, então a gente...
1: Caruaru deu a largada para ela.
17: Deu a largada para ela. Então a gente quer mandar um abraço para Raquel, espero que ela esteja lá com todo mundo, toda a família. Os amigos, os filhos dela são amigos da minha menina. Vai ser um prazer receber ela lá. Andrezinho também vem junto com ela. Viu, Gil? Também tem o pessoal da Ideal Seguro, já 3º ano junto com a gente, que é o Otávio, lá do Café. Então eu quero mandar um abraço pro Otávio também. O Otávio sempre chegou em dezembro, vamos tentar pegar, vamos lá, a gente tá junto, vamos lá. Então a gente tá aqui querendo agradecer a todo mundo por esse apoio, fazer o convite, né, Gil? Às 13 horas, cheguem cedo. 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
1: E todo mundo trajando aí o tradicional xadrez, né? E hoje tivemos Maurício Randes e Valmir Aragão. Valeu, galera. Amanhã a gente tá de volta. Tchau.
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19: A vida não cessa. A vida é sempre um contínuo de experiências que vão se acumulando ao longo das existências, nos tornando pessoas cada vez mais conscientes daquilo que é necessário para a nossa grandeza interior. Mas precisamos sempre buscar algo mais e não nos limitarmos apenas às coisas que consideramos como sendo as nossas únicas verdades. Era um pequeno lago e nele havia vários peixes. Dentre eles, existiam aqueles que eram mais belos, mais ricos, mais poderosos, que eram as carpas reais. Em contrapartida, existiam aqueles que eram muito mais simples e de pouca importância na vida do pequeno lago, que eram os lambaris. As carpas ficavam discutindo questões muito comuns para nós humanos, e as carpas jovens sempre perguntavam se existia ou não outros lagos, outros peixes, outras formas de vida além daquele pequeno lago. E o pai de uma dessas carpas, que era o que comandava a vida em todo o lago, dizia ao filho: você pare de ficar dando ouvido ao lambari, que vive espalhando a ideia de que existe algo além do nosso lago. O boato era que um tal lambari havia emagrecido e conseguido passar pelo pequeno ralo que separava o pequeno lago do córrego que o abastecia e que tinha conhecido outros lagos, rios e chegado até o mar. E lá encontrou um outro mundo, outras águas, outras espécies, enfim, tudo que não havia em seu pequeno lago. Num belo dia, esse jovem se torna uma carpa adulta, mas seu pai, já bem velho, vem a morrer. Com a morte do pai, ele fica desesperado e, sem entender o que estava acontecendo, procura o tal lambari, que humildemente se encontrava recolhido, desacreditado e desprezado por todos. E a carpa se dirige ao lambari dizendo: eu vim lhe procurar, sem que os outros saibam, para que você me diga algo que possa aliviar a minha dor. E o lambari, muito sábio, disse: eu não posso fazer nada por você. Afinal de contas, a dor é sua. Mas o que eu quero é que você me conte o que encontrou nesse novo lugar que você afirma que foi, porque a vida unicamente nesse lago é muito vazia, muito triste e sem sentido. E o lambari afirma que existe sim vida em um lugar além do pequeno lago, onde há um grande encontro de todas as águas. Tudo isso dando a ideia de que a vida não começava e nem terminava naquele lago. E concluindo o diálogo, a carpa diz ao lambari: está na hora de você me levar para esse novo lugar. E o lambari falou: não posso, pois só cabe a mim dizer que esse outro lugar existe. Muita paz, muita luz.
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1: 1:04.
2: Hora certa, apoio.
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5: Boa tarde, Caruaru. Começa agora mais uma edição do programa O Som do Brasil pela Caruaru FM. Eu sou a Suzy Valois e estou chegando para te fazer companhia até as 3 da tarde. Sejam todos bem-vindos. E mais uma edição do melhor da MPB. E aqui você faz a programação. Peça sua música pelo nosso WhatsApp 98155-1049. Manda teu áudio, mensagem de texto. Fica à vontade, tá bom? Mais um programa gostoso que vamos curtir nesta terça-feira. Hoje é dia 12 de maio de 2026. 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Dado o recadinho por aqui, a gente começa já com o pedido da Ju. Juliana tá aqui no centro da cidade, na sapataria, ela e toda a galera. Que massa! Boas-vindas, tá bom, pessoal? Seja uma tarde próspera. Ela pediu Nando Reis cantando a música do Dalto, Muito Estranho. Essa o Nando Reis gravou em 2011. Vamos curtir? Então vamos nessa.
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1: Uma hora e 18 minutos.
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1: Caruaru FM, essa é a sua rádio. Você curtiu Marcelo e a canção Abre Coração e a indicação do Jonathan no Maurício de Nassau. Obrigada pelo carinho da audiência. Léo Jaime na sequência e a canção A Vida Não Presta. Quem pediu foi o João Vitor, também no Maurício de Nassau. Kid Abelha, na voz da Paulinha Toller, Como Eu Quero, sucesso aí dos anos 80. Tivemos Cláudio Zoli, Noite do Prazer, gravado em 83. Marisa Monte, Beija Eu. Quem pediu foi a Rosângela, lá no Indianópolis. Começamos com Nando Reis e a versão dele para a música do Dalto. Essa o Nando gravou em 2011, muito estranho. 981551049, faz aí seu pedido musical até as 3 da tarde. O melhor da MPB é na Caruaru FM. Eu volto na sequência aí depois do intervalo.
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1: 1:32.
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9: Caruaru FM, 1:36.
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15: Boa tarde, Suja, aqui é o Paulo de Barra Caruaru. Vila, gostaria de ver um som no Brasil, um grupo pra brasileiro aí com... Djavan, Oceano, para oferecer pra minha família, pra vocês da Rádio Caruaru, sempre tá legal.
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1: 1:47.
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0: Caruaru FM, essa é a sua rádio. Você curtiu aí Gonzaguinha e a canção Começaria Tudo Outra Vez. E o pedido musical aqui da Tereza, do Maurício de Nassau. Gilberto Gil na sequência e a canção Não Chore Mais. Esse clássico aí da música popular brasileira. Alexandre Pires trouxe As Rosas Não Falam. Indicação da Monique no centro da cidade. A Marrom faz uma loucura por mim. Sempre bem-vinda, né, Alcione, por aqui. Benito de Paula foi Sanfona Branca. E o pedido musical do Moacir lá na Rua Barão. Seu Moacir, boa tarde, obrigada pelo carinho da audiência. Caetano Veloso trouxe Sampa. E na sequência, aí o Djavan com Oceano. E o pedido musical aqui do Paulo Luiz, lá do bairro José Carlos de Oliveira. Mandar uma boa tarde aqui pro Enéas Rodrigues, pra Rita de Cássia lá no Alto do Moura, Ana Paula e Guilherme lá na Cidade Alta, todos na Avenida Empresário Abdias Bastos Lé. Então, obrigada aí pelo carinho da audiência, pessoal, no Parque 18 de Maio. Gigi lá no Riachão pediu música, próximo bloco, tá bom, Gigi? Vamos pro intervalinho, vem aí na sequência o Caruaru Notícias, para você ficar bem informado. CESP-PE afirma que Pernambuco não está em área de risco para antivírus. É na sequência para você.
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0: 2:06.
2: Hora certa. 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
2: Caruaru FM, 2:07. A Secretaria Estadual de Saúde de Pernambuco informou que a chance de um surto de antivírus no estado é mínima. Segundo a Secretaria, nunca foram registrados casos ou mortes pela doença em território pernambucano. O antivírus é transmitido pelo contato com secreções de roedores silvestres contaminados e pode causar sintomas como febre, dores no corpo, dificuldade para respirar e pressão baixa. De acordo com a Secretaria, pesquisas realizadas pela Fiocruz em Pernambuco não identificaram roedores infectados no estado. A Secretaria também afirmou que o surto registrado em um navio de cruzeiro que já deixou 3 mortos não representa risco de disseminação para Pernambuco. Segundo o órgão, a doença não possui transmissão fácil entre pessoas e o estado não está em área considerada de risco para a cepa associada aos casos registrados no cruzeiro. Suzy Valois para o Caruaru Notícias.
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3: Caruaru FM, 2:10.
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5: Boa tarde, Suzy, tudo bem, querida? Se possível, toca pra mim com Ana Carolina, quem de nós dois? A Caruaru FM é a nossa rádio. Obrigada, fica com Deus.
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1: Caruaru FM, 2 horas e 25 minutos.
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1: Caruaru FM, essa é a sua rádio. Você curtiu aí Papas da Língua e a canção Eu Sei? Quem pediu essa foi o Felipe, aqui no centro da cidade, rolou Maria Rita. E a versão dela para a canção A Minha Alma, Leone foi os outros, versão ao vivo, com a indicação aqui do João Vitor no Maurício de Nassau. Fábio Júnior, O Que É Que Há? Pedido musical da Beatriz Siqueira, no Maurício de Nassau. Obrigada pelo carinho da audiência. Jorge Versilo, Foi Ela Une Todas as Coisas. Essa ele gravou em 2008. Abrimos o bloco aí, o terceiro bloco, com Ana Carolina, Quem de Nós Dois? Pedido da Gigi, lá no Riachão. Mandar uma boa tarde também aqui para o Luiz de França. Lula! Boa tarde, meu querido. Obrigada. Sempre curtindo a programação da Caruaru FM desde cedo. E obrigada pelo carinho, tá bom? Boa tarde aqui pra Carol, tá lá no José Liberato, pediu música, vou tocar no próximo bloco. Ana Paula e o Guilherme lá na Cidade Alta, boa tarde também, obrigada pela sintonia. Pessoal na Avenida Empresário Abdias Bastos Lé, meu boa tarde especial. E a gente vai pro intervalo, é breve. E eu trago mais saudades pra gente. Sai daí não, hein?
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1: 2:37.
0: Hora certa. 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
1: Caruaru FM, 2 horas e 39 minutos.
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0: 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Chegamos ao final de mais um programa, O Som do Brasil. Quero agradecer a participação de todos. Uma excelente tarde. Vem aí na sequência O Que É Bom A Gente Rola com Anderson Marinho. Continua curtindo a Caruaru FM, faz aí seu pedido musical pelo 98155-1049. 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
3: Há 6 dias para a convocação final para a Copa do Mundo, a Confederação Brasileira de Futebol, CBF, enviou à FIFA uma lista com 55 nomes pré-convocados para o Mundial. Estevão, jogador do Chelsea da Inglaterra, se recuperando de uma lesão no joelho, deve ficar fora da relação. Já o atacante Neymar dos Santos está entre os pré-relacionados. As seleções têm até a data da abertura da Copa, dia 11 de junho, para fazer alterações na lista de jogadores. Carlo Ancelotti faz a convocação final dos 26 nomes para a Copa do Mundo no dia 18 de maio, às 5 da tarde, no Museu da Manhã, no Rio de Janeiro. Nesta terça-feira, começam os duelos de volta da quinta fase da Copa do Brasil. Às 7h30 da noite, o Internacional recebe o Atlético de Minas Gerais no Estádio Beira-Rio, em Porto Alegre. No primeiro jogo, o Colorado venceu por 2-1. Às 9h30 da noite, Cruzeiro e Goiás se enfrentam no Mineirão, em Belo Horizonte. Ninguém leva vantagem, pois o jogo de ida ficou no 2-2. Completam os jogos desta terça, Fluminense e Operário do Paraná. O duelo será às 9h30 da noite no Maracanã. Na partida de ida, as equipes empataram em 0-0.
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0: Agora 3 e 1.
1: Hora certa. 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
4: Muito boa tarde pra todo mundo que tá sintonizado nos 104,9 Caruaru FM, sempre a minha, a sua, a nossa rádio, hein? Tá começando mais uma edição do Que Boa Gente Rola comigo, Andil!
5: Ligado em você.
4: Ligado em você até às 5 no Que Boa Gente Rola. Quando o relógio bater 5 da tarde, a gente vai correr lá no Top Hits e conferir as melhores do dia, hein? 981-55-1049, WhatsApp liberado a partir de agora. Corre lá, pede teu som, tua música e oferece pra quem você quiser. Afinal de contas, aqui na Caruaru FM é você quem manda, não é não? E pra gente começar muito bem a nossa tardezinha, a gente vai assim, ó.
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Tchau, meu irmão.

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0: Alexandre Pires, senhoras e senhores.
1: Na Goiânia, Prado!
0: Obrigada, Goiânia!
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2: Na Caruaru FM, você tá curtindo O Que É Bom, a Gente Rola, nesta tardezinha marota, né? Tinha que ser Caruaru FM, a minha, a sua, a nossa rádio. 981-55-1049.
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2: Os melhores ouvintes do Brasil estão aqui. Fernandinha, tá na 15 de novembro, tá trabalhando, curtindo o som da Caruaru FM. Deixa eu ver quem mais tá aqui comigo. O Diego tá na Duque de Caxias. Vinícius tá nas Rendeiras. A Mandinha tá lá no Indianópolis. A Débora tá no Divinópolis. Camila, Boa Vista 1. Felipe, Boa Vista 2. Paulo Luiz, do José Carlos de Oliveira. Tem também o Rafinha no bairro Petrópolis. E deixa eu ver quem mais aqui. A Vivi tá no Universitário.
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1: Na sua rádio, faltando 27 minutos para as 4 da tarde.
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2: Na Caruaru FM, você tá curtindo O Que É Bom A Gente Rola? Na minha, na sua, na nossa, né? Só as melhores. Tinha que ser Caruaru FM, rapá. Agora tá chegando o Caruaru Notícias e eu volto depois do intervalo. Te espero, hein?
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4: O presidente Lula recebeu nesta segunda-feira a ex-presidente do Chile, Michelle Bachelet, no Palácio do Planalto, em Brasília. O encontro aconteceu em meio a articulações para a candidatura de Bachelet ao cargo de secretária-geral da ONU, a Organização das Nações Unidas. Pelas redes sociais, Lula afirmou que o encontro tratou da agenda internacional e o papel que uma ONU reformada precisa ter para a promoção da paz e do desenvolvimento sustentável, assim como para o fortalecimento do multilateralismo. Michelle Bachelet foi a primeira subsecretária-geral e diretora executiva da ONU Mulheres. Ela permaneceu no cargo de 2010 a 2013, período em que coordenou trabalhos sobre igualdade de gênero e empoderamento das mulheres em âmbito global, regional e nacional, segundo o perfil da política chilena na página da organização. Para o presidente Lula, essa experiência credencia Bachelet a ser a primeira mulher latino-americana a liderar a ONU.
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0: Quem gostou, faz barulho, Goiânia.
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0: No pandeiro, Alana Gabriela. Percussionista e compositora, hein?

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2: Na Caruaru FM, o que é bom a gente rola mesmo e de verdade, né não? Aqui tem blá blá blá não, fio, é música o tempo todo. Agora a gente vai conferir o que teremos no Caruaru da Sorte, presta atenção.
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5: Na sua rádio agora, 4h33.
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2: A gente aqui da Bahia Raiz, a gente pega aqui, ó.

0: Magic Man. Joga!
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2: Na Caruaru FM, você curtiu aí o que é bom a gente rola nesta tardezinha marota, né não? Tá chegando top hits, hein? Só vou pro intervalo e volto com as melhores do dia. Fica aí!
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2: Nenhum caso de hantavírus registrado no Brasil é da cepa Andes, identificada em passageiros de um cruzeiro no Oceano Atlântico nos últimos dias. Este ano, o estado de Minas Gerais registrou um caso em fevereiro, que provocou a morte da pessoa infectada na cidade de Carmo do Paranaíba. O homem de 46 anos apresentava histórico de contato com roedores silvestres em área de lavoura. Também em 2026, o estado do Paraná registrou 2 casos da doença nas cidades de Pérola do Oeste e Ponta Grossa. 11 seguem em investigação. A Secretaria de Saúde afirma que nenhum caso do hantavírus da cepa Andes foi confirmado no estado, porque se trata da cepa silvestre, transmitida por meio de animais silvestres, os roedores. Mesmo assim, são casos comuns e sem surto identificado. De acordo com o médico sanitarista Cláudio Maierovitch, da Fiocruz Brasília, dentro da espécie Andes, existe a cepa Andes, de transmissão entre pessoas, que já circula na América do Sul, mas não foi registrada no Brasil.
3: A cepa Andes, da espécie Andes, é aquela que está causando o surto atual. E ela pode ser transmitida, uma possibilidade rara, de uma pessoa para outra, especialmente em ambientes confinados. No Brasil, existe também a espécie Andes, mas somente a transmissão por resíduos deixados por ratos silvestres, especialmente em galpões, silos, estábulos.
2: Na semana passada, o Ministério da Saúde também confirmou que em todo o Brasil não há registro de circulação do hantavírus Andes, que é transmitido de pessoa para pessoa. A ocorrência de hantavirose é mais comum do que se imagina. O Ministério da Saúde registrou somente no ano passado 35 casos da doença e 15 mortes, e em 2026, 7 casos. Desde a identificação da doença aqui no país, em 1993 até dezembro do ano passado, mais de 2.500 casos foram confirmados no Brasil, causando mais de 900 mortes.
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1: Caruaru FM agora 5:04.
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1: Tá começando mais uma edição do Top Hits. Hoje é terça-feirona, dia da gente conferir os rankings sertanejo, regional e pagode, as mais bombadas de hoje nas rádios do Brasil. A gente abre o Top Hits com sertanejo, as 5 mais, hein? Quinta posição.
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1: Na Caruaru FM aí foram as 5 mais pedidas e executadas de hoje nas rádios do Brasil, gênero sertanejo. Depois do intervalo eu volto com as 5 mais bombadas do regional. Sai daí não, que tem mais top hits pra você.
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2: Na sua rádio agora, 5h29.
3: Hora certa. 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
2: De volta com o Top Hits nesta tardezinha de terça-feirona. Agora pra gente conferir as 5 mais bombadas do dia no gênero regional. Quinta posição.
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1: Tá terminando de novo. Já tô

0: Pablo.
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2: E aí, você curtiu as 5 mais pedidas e executadas de hoje nas rádios do Brasil, no gênero regional. Depois do intervalo, ah, meu Deus do céu, tem as 5 mais bombadas do pagode, sai daí não.
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1: Faltando 16 para as 6 na sua rádio, hein?
0: Hora certa. 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
1: 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De volta com o Top Hits da Caruaru FM, que é a minha e a sua. É a nossa rádio agora pra gente conferir as 5 mais bombadas de hoje nas rádios do Brasil. Gênero pagode, hein? Quinta posição.
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0: 6.
1: Terceira posição.
2: Bora! Tchau, gente!

0: gostou, dá um gritão aí, ó!
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2: Na Caruaru FM, aí foram as 5 mais pedidas e executadas de hoje nas rádios do Brasil no gênero pagode, hein? Pra gente finalizar o Top Hits desta terça-feirona, tá chegando por aí mensagem de paz, na sequência balada sertaneja. A gente volta a se encontrar amanhã às 3 da tarde no Quebrou, a gente rola, combinado? Boa noite pra todo mundo, hein? Até amanhã!
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4: Em Caruaru, 6 horas.
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2: Escuta aí, ó. Bora, Miglis.

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2: 7 da noite em Brasília.

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1: Em Brasília, 19 horas.
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2: Olá, uma boa noite.
1: Boa noite para você que nos acompanha em todo o país.
2: Quarta-feira, 12 de maio de 2026.
1: Vamos ao destaque do dia, mais de 11 bilhões de reais no combate ao crime organizado.
2: O governo do Brasil lança plano com foco na desarticulação financeira e operacional de facções criminosas.
1: Presidente Lula destaca a união com estados e municípios para enfrentar a violência e garantir a segurança de todos os brasileiros.
3: O território será devolvido ao povo brasileiro de cada cidade e de cada estado.
2: E ainda, o governo do Brasil zera impostos de importação sobre compras internacionais, a chamada taxas das blusinhas.
1: O imposto vale para importação de produtos de até 50 dólares, cerca de 250 reais.
2: E você vai ouvir também prevenção e controle aos incêndios florestais.
1: Novos equipamentos foram entregues para reforçar a ação no Cerrado e Pantanal.
2: Um investimento de 150 milhões de reais do Fundo Amazônia, Gabriela Noronha.
4: Os equipamentos entregues vão fortalecer a atuação em áreas de difícil acesso e reduzir o tempo de resposta aos incêndios no Cerrado e Pantanal.
1: Hoje, na apresentação da Voz do Brasil, eu, Luciana Vasconcelos e Nazi Brum.
2: E acompanhe a gente ao vivo, acesse radiogov.abc.com.br ou o canal Gov na sua TV aberta.
1: Um plano para combater o crime no país.
2: O programa Brasil contra o Crime Organizado conta com investimentos e financiamentos que ultrapassam os 11 bilhões de reais.
1: Entre as ações previstas está a asfixia financeira do crime organizado para atingir fluxos ilícitos e lavagem de dinheiro.
5: O programa Brasil contra o Crime Organizado conta com quatro eixos. O primeiro mira a estrutura financeira das organizações criminosas, como, por exemplo, a lavagem de dinheiro. Para isso, o país vai ampliar as forças integradas de combate ao crime organizado, que farão operações interestaduais de alta complexidade, como explicou o secretário nacional de Segurança Pública, Francisco Veloso.
6: O crime organizado, diferente de outros tipos penais, tem um objetivo muito claro. Ele quer ter lucro. Para isso, nós temos as forças integradas de combate ao crime organizado em todos os estados. E nós vamos criar ficos nacionais. Abriremos em São Paulo, no Rio, no Nordeste, no Sul e no Norte.
5: Outro eixo busca melhorar a investigação de homicídios, com fortalecimento das polícias científicas, dos institutos médicos legais e da rede integrada de bancos de perfis genéticos. O último ponto busca desarticular o mercado ilegal que abastece as organizações criminosas a partir do tráfico de armas, munições, acessórios e explosivos. O programa prevê a criação da Rede Nacional de Enfrentamento do Tráfico de Armas. O ministro da Justiça e Segurança Pública, Wellington Lima e Silva, ressaltou a importância da participação dos estados e municípios no trabalho conjunto.
7: É fundamental que cada um dos agentes de segurança aqui tome o plano como seu. O programa é do Brasil. O programa não é só do governo federal. O programa é do Brasil e de cada um dos cidadãos para que nós possamos viver sem medo.
5: Presidente Lula destacou a união necessária para combater o crime organizado e disse que o plano vai devolver o Brasil aos brasileiros.
3: O território será devolvido ao povo brasileiro de cada cidade e de cada estado para que a gente possa dizer ao mundo que muitas vezes o criminoso não é o pobre, não é o negro, não é o desempregado que está num bairro pobre. Muitas vezes o responsável está no andar de cima, engravatado, tomando uísque e zombando da nossa cara.
5: Para colocar o programa Brasil contra o Crime Organizado em prática, o governo prevê mais de R$1 bilhão em recursos diretos já em 2026. São quase 390 milhões para combater o fluxo de dinheiro ilegal, 330 milhões para reforçar presídios, 201 milhões para investigação de homicídios e 145 milhões para enfrentar o tráfico de armas. Além disso, será criada uma linha de crédito de R$10 bilhões para estados e municípios investirem em equipamentos, tecnologia e estrutura para as forças de segurança. Reportagem Márcia Fernandes.
2: E a gente segue falando sobre esse plano lançado hoje, mais especificamente sobre o eixo voltado às políticas penais.
1: Está prevista a criação do Centro Nacional de Inteligência Penal, além da aquisição de equipamentos, realização de operações nacionais e capacitação de servidores.
2: E para falar mais sobre o assunto, temos conosco ao vivo pela internet o secretário nacional de Políticas Penais, André Garcia. Boa noite, secretário.
8: Boa noite, Luciana. Boa noite, Nazi Brum. Boa noite a todos os nossos ouvintes.
2: Secretário, no que se refere às políticas penitenciárias, o que o senhor pode falar para a gente sobre as medidas que serão adotadas e os investimentos que serão feitos, inclusive em presídios estaduais?
8: Bem, o nosso programa ele teve uma premissa importante, que foi a orientação do presidente Lula e do ministro Wellington César, de também aproveitar o que vinha dando certo, experiências exitosas e programas do governo junto com os estados e o Distrito Federal, que já estavam funcionando e que precisavam, de certa forma, de maior robustez e maior aporte financeiro. Essa premissa, por exemplo, foi a que regeu o eixo 1, que trata de asfixia financeira do crime organizado, e que teve como parâmetro a recente Operação Carbono Oculto, uma operação que foi realizada em parceria com a Receita Federal, Polícia Federal e o Estado de São Paulo, e foi muito exitosa porque atingiu fortemente a criminalidade organizada entranhada em instâncias de poder econômico que comumente não são atingidas em operações policiais. A mesma premissa nós usamos no sistema penitenciário, porque nós temos um modelo de excelência que é administrado pelo governo federal, que é o sistema penitenciário federal seguro, rígido, que permite um controle e monitoramento de diversas lideranças criminosas no nosso país. São 5 unidades, 5 presídios federais estão espalhados pelo país e são administrados pelo governo federal. E a nossa pretensão é, após identificadas as unidades, os presídios nos estados, que precisavam, porque abrigavam lideranças criminosas locais, precisavam de uma elevação do padrão de segurança, foi exatamente isso. Elevar o padrão de segurança para protocolos, treinamentos, capacitações e, importante, equipamentos de segurança similares ao que nós aplicamos nos presídios federais. E assim, isolar lideranças criminosas e não permitir que essas lideranças impactem na segurança pública do cidadão e da cidadã brasileira.
1: Secretário, uma das estratégias, como o senhor falou, é isolar essas lideranças criminosas. E uma das ideias é interromper a comunicação entre esses detentos. Como que está previsto nesse plano?
8: Bem, há um conjunto de ações que tem esse objetivo. Primeiro, reforçar, robustecer os protocolos de segurança nessas unidades dos estados, treiná-los para aplicação de protocolos rígidos, semelhantes ao que são aplicados no sistema penitenciário federal. Não há incidência, para que o nosso ouvinte, também quem está nos vendo aqui pelas redes sociais, não há incidência de celulares nem de objetos ilícitos nas penitenciárias federais. E nós queremos isso em todas as penitenciárias que nós escolhemos como mais sensíveis em todos os estados. Não queremos objetos ilícitos, não queremos celulares e não queremos nenhum tipo de droga ou arma branca ou qualquer outro tipo de artefato que seja utilizado contra os policiais penais, contra a sociedade. E essa foi a premissa, como eu disse, que foi implementada, que será implementada com o nosso programa Brasil contra o Crime Organizado. Além do treinamento, nós vamos doar equipamentos que vão elevar o nível de segurança, treinar os policiais e servidores também para a utilização desses equipamentos. Por exemplo, eu posso dizer aqui drones modernos para vigilância, kits de varredura eletrônica que vão permitir levantar onde há aparelhos eletrônicos ligados ou desligados, celulares em presídios, identificar onde estão esses celulares e retirá-los das celas, se for o caso, aparelhos de raio-x, scanners corporais, e também o governo federal, de forma inédita, vai realizar a contratação de bloqueadores de celulares e vai, com essa contratação, disponibilizar para que os estados possam, nas unidades, aplicar essa tecnologia de silenciamento de comunicação. Então, além disso, nós vamos realizar operações programadas, que são operações voltadas para identificar esses equipamentos, esses aparelhos eletrônicos nessas unidades e retirá-las, que são as operações modo avião, que nós denominamos assim. Usamos um equipamento que permite o rastreamento de aparelhos eletrônicos, que são equipamentos nossos aqui da Secretaria Nacional de Políticas Penais e da Polícia Penal Federal, e também a Operação MUTI, que é a operação organizada com os estados para retirada desses celulares e de qualquer outro material ilícito que esteja nas prisões. Ou seja, vamos atuar com inteligência, equipamentos, treinamento e operações policiais intensas, de modo a não permitir que haja comunicação desses presídios, de indivíduos custodiados nesses presídios, para além dos muros das unidades penais.
2: Secretário, como é que vai funcionar esse Centro Nacional de Inteligência Penal? Ele vai ter ações integradas aí com todos os estados?
8: Exato, ele vai nos ajudar, inclusive, na coordenação dessas operações que hoje nós coordenamos aqui diretamente da Secretaria, as operações MUTI e Modo Avião, que são operações nacionais realizadas em diversos estados ao mesmo tempo. Vai congregar também policiais penais das diversas polícias estaduais, vai permitir um maior fluxo de informações num modelo muito semelhante ao que se chama de Centro de Fusão de Informações, ou nos Estados Unidos conhecido como Fusion Centers, que são centros em que estão todas as agências policiais, no nosso caso, todas as polícias, representantes de todas as polícias penais, inclusive a federal, que vão conviver, trocar informações, coordenar operações e dar um dinamismo maior às ações no ponto de vista nacional.
1: Então tá ótimo, secretário. É uma área muito importante e o governo está de olho nisso, então, né?
8: Exatamente, é uma área fundamental para a segurança pública do cidadão brasileiro, né? É onde tudo começou, porque as organizações criminosas surgiram nos presídios e vão terminar, porque a determinação do governo é essa: controlar e manter esses indivíduos isolados e não permitir que haja comunicação nem influência na vida do cidadão que vive fora dos muros dos presídios.
2: Bom, nós conversamos com André Garcia, secretário nacional de Política Penal. Secretário, muito obrigado pela entrevista à Voz do Brasil.
8: Eu que agradeço a oportunidade, estou aqui sempre à disposição de vocês e dos nossos ouvintes.
1: O período de seca está começando na região central do Brasil.
2: E com ele vem o maior número de ocorrências de incêndios florestais.
1: Viaturas e equipamentos que vão ajudar no combate ao fogo foram entregues hoje pelo governo federal.
2: Os investimentos são do Fundo Amazônia e, pela primeira vez, serão aplicados nos biomas Cerrado e Pantanal.
4: Caminhões especializados no combate a incêndios florestais, caminhonetes 4x4 equipadas, sopradores e aeronaves remotamente pilotadas. Os equipamentos entregues nesta terça-feira vão fortalecer a atuação em áreas de difícil acesso e reduzir o tempo de resposta aos incêndios no Cerrado e Pantanal. O investimento total de R$ 150 milhões de reais vem do Fundo Amazônia, administrado pelo Banco Nacional de Desenvolvimento Econômico e Social, BNDES. Segundo o ministro da Justiça e Segurança Pública, Wellington César Lima, esse é o maior investimento já realizado pelo governo federal para ampliar o combate aos incêndios florestais. O ministro destacou ainda que a entrega vai agilizar o trabalho de combate ao fogo.
9: Cada minuto reduzido no tempo de resposta significa menos destruição ambiental, menos prejuízo econômico e mais proteção para a população brasileira.
4: Os equipamentos vão beneficiar os corpos de bombeiros militares do Piauí, Bahia, Goiás, Minas Gerais, Mato Grosso do Sul e Distrito Federal, além da Força Nacional de Segurança Pública e Brigadas Florestais. A medida faz parte da Política Nacional de Manejo Integrado do Fogo, criada em 2024 e gerida pelo Ministério do Meio Ambiente e Mudança do Clima. O ministro da pasta, João Paulo Capobianco, lembrou que o governo também tem fortalecido o planejamento e alcançado bons resultados no combate aos incêndios florestais.
10: Atualmente, nós temos reuniões a cada 2 meses com os maiores meteorologistas do Brasil e do exterior, para monitorar permanentemente os cenários de risco climático e de risco, portanto, de incêndios. Esse dado é traduzido em planejamento, é levado para a sala de situação e articula e organiza a ação do governo federal. Nós, em 2025, reduzimos a área queimada no Brasil inteiro em 39%.
4: Esse é o primeiro investimento do Fundo Amazônia em biomas fora da Amazônia Legal. O fundo, restituído em 2023, após 4 anos de paralisação, já aprovou mais de R$ 400 milhões para apoiar os corpos de bombeiros de 9 estados da Amazônia Legal no combate a incêndios. Reportagem Gabriela Noronha.
1: O presidente Lula acaba de anunciar que zerou os impostos para compras de até $50 sobre compras internacionais online, tributos que ficaram conhecidos como taxa das blusinhas.
2: Segundo o secretário executivo do Ministério da Fazenda, Rogério Seron, essa medida só pôde ser anunciada após o combate ao comércio ilegal.
11: Isso só foi possível depois de um avanço muito significativo para regularizar o setor. O contrabando, que era uma marca presente nesse setor, ele foi eliminado. Agora um setor regularizado e continuará regular vai poder usufruir dessa isenção, dessa zeragem de tributação sobre esses produtos. Isso vai beneficiar a população mais carente, mais pobre, que utiliza muito dessas plataformas para adquirir produtos que são muito importantes para o seu dia a dia.
1: A mudança será publicada em edição extra do Diário Oficial de hoje e já passa a valer a partir de amanhã.
2: Estudantes com dívidas no Fundo de Financiamento Estudantil, FIES, podem realizar a renegociação de débitos a partir de amanhã por meio do Desenrola FIES.
1: Os contratos em atraso poderão ser quitados com descontos de até 99% sobre o valor da dívida.
2: A expectativa é atender mais de 1 milhão de estudantes.
12: Pode participar do programa quem teve contrato firmado até 2017 e que estava na fase de pagamento em 4 de maio de 2026. A negociação pode ser feita até 31 de dezembro deste ano. A expectativa é que mais de 1 milhão de estudantes sejam beneficiados com refinanciamento. O Desenrola FIES faz parte do novo Desenrola Brasil, programa lançado pelo governo federal no início deste mês para reorganizar a vida financeira de milhões de brasileiros e ampliar o acesso ao crédito em melhores condições. A medida, no entanto, não prevê a utilização do FGTS para abatimento das dívidas, como acontece em outras renegociações do Desenrola Brasil. Outra vantagem é para os estudantes que mantêm os pagamentos em dia. O programa oferece a possibilidade de quitação integral do débito com 12% de desconto sobre o saldo devedor. Para facilitar o atendimento, todo o processo de renegociação será realizado pelos canais digitais do banco responsável pelo contrato. No portal do Ministério da Educação, foi publicada uma matéria com o passo a passo da renegociação. Acesse gov.br/mec e saiba mais. Reportagem Talita Albuquerque.
2: E ainda sobre o Desenrola, mas desta vez para o agricultor familiar que está com as contas no vermelho.
1: O Desenrola Rural está a todo vapor com descontos de até 96% do valor da dívida.
2: A iniciativa quer melhorar a saúde financeira dos produtores rurais e facilitar o acesso ao crédito de olho na safra 2026-2027.
13: Nas praias de Tamandaré, no litoral do Pernambuco, Fabrício do Nascimento aprendeu a pescar com os avós e se dedica à atividade artesanal ao longo de 20 anos. Recentemente, decidiu aumentar a renda e investiu na criação de abelhas. Durante a pandemia, o novo negócio virou um problema e o que antes era investimento virou dívida, como relembra Fabrício.
14: E foi na época que eu comecei a tirar meu primeiro empréstimo, foi em torno de R$ 2.500. Tive uns problemas no decorrer da pandemia, não tive condições de pagar.
13: Foi só no ano passado que Fabrício conseguiu a tão esperada saúde financeira nos negócios. O produtor rural aderiu ao programa de renegociação de dívidas do governo do Brasil. Os descontos permitiram que ele limpasse o nome e pudesse sonhar alto.
14: Quitei essa dívida, investi na minha área da pesca e na área da apicultura. Eu estou querendo um investimento maior. Meu sonho é fazer minha agroindústria para produção de mel também.
13: O sonho de Fabrício e de outros agricultores rurais pode se tornar realidade com o novo Desenrola Rural. O programa permite renegociação e liquidação de débitos com descontos que chegam até 96% e atende quem tem débitos vinculados ao Programa Nacional de Fortalecimento da Agricultura Familiar, o PRONAF. Podem ser beneficiados agricultores familiares, assentados da reforma agrária, pescadores artesanais, povos e comunidades tradicionais e cooperativas da agricultura familiar. A expectativa é que os descontos ajudem os produtores a planejar a safra 2026-2027, como explica a ministra do Desenvolvimento Agrário e Agricultura Familiar, Fernanda Machiavelli.
15: Nós conseguimos, no âmbito do Desenrola Brasil, reabrir o Desenrola Rural. Agora, nessa nova rodada, nós de novo temos condições muito favoráveis para essa renegociação. São descontos bastante convidativos para conseguir promover essa regularização das dívidas dos agricultores familiares. Nós esperamos que a partir do Desenrola Rural, os agricultores familiares voltem a acessar o crédito do PRONAF, estejam na produção de alimentos, participando ativamente da ampliação da nossa safra 2026-2027.
13: A adesão ao Desenrola Rural pode ser feita até 20 de dezembro de 2026. Para as dívidas do PRONAF ou contratadas junto a instituições financeiras, a regularização deve ser feita diretamente nessas empresas. Se o débito estiver na dívida ativa da União, é possível limpar o nome diretamente no site do Regularize. Mais informações sobre o Desenrola Rural, acesse gov.br/mda. Reportagem Edinaldo Júnior.
1: E hoje a ministra do Desenvolvimento Agrário e Agricultura Familiar, Fernanda Machiavelli, apresentou um balanço das ações voltadas ao setor.
2: Ela destacou as políticas voltadas às mulheres rurais, com a implementação de 110 mil quintais produtivos, que são espaços de produção diversificada de alimentos saudáveis, sementes e insumos, fundamentais para a soberania e a segurança alimentar.
1: A União Europeia retirou o Brasil da lista de países autorizados a exportar produtos de origem animal destinados ao consumo a partir de 3 de setembro.
2: Por meio de nota, o governo brasileiro informou que recebeu com surpresa a notícia e que tomará prontamente todas as medidas necessárias para reverter essa decisão.
1: O chefe da delegação do Brasil junto à União Europeia já tem reunião agendada para amanhã com as autoridades sanitárias do bloco.
2: O Brasil é o maior exportador do mundo de proteínas de origem animal e o principal fornecedor de produtos agrícolas ao mercado europeu.
1: Todas as informações sobre pré-natal, parto, puerpério, cuidados com o bebê, vacinação, alimentação, saúde mental e rede de apoio, tudo em um único lugar.
2: E agora disponível também pelo celular com mais praticidade e segurança.
1: É a nova caderneta brasileira da gestante, lançada hoje no Rio de Janeiro pelo ministro da Saúde, Alexandre Padilha.
16: Márcia Silva de Araújo, de Planaltina, no Distrito Federal, está grávida de 4 meses. É a sua terceira gestação, mas ela ainda toma todos os cuidados necessários nessa fase. As vacinas estão em dia e todo mês tem consulta de pré-natal.
17: Saio de uma, já tem outra no outro mês. E é um momento muito delicado, que a mãe tem que ser acompanhada, sim. Você está gerando um bebê, você tem que ter uma assistência da família e do posto de saúde. Eu acho muito importante.
16: Para facilitar e ampliar a organização de exames de pré-natal e dos cuidados com as mães e seus bebês, o Ministério da Saúde lançou nesta terça-feira a nova caderneta brasileira da gestante. A versão reformulada do documento reúne todas as informações da mulher desde a gravidez ao pós-parto. Outra novidade é que o conteúdo da caderneta agora vai estar integrado com o Meu SUS Digital. Tudo na palma da mão, para garantir um atendimento mais qualificado a gestantes, de acordo com o ministro da Saúde, Alexandre Padilha.
18: Nós temos 85% das equipes de saúde da família no Brasil inteiro que usam já o prontuário eletrônico do Ministério da Saúde. Então, a expectativa é que ele fique na mão da gestante, na mão dos profissionais de saúde, como se fosse a verdadeira bíblia da gestação, do cuidado das mulheres no nosso país.
16: O documento também traz informações de cidadania, como saúde mental, luto materno e parental e violência obstétrica. E tem espaço para registros específicos sobre o acompanhante, métodos de alívio da dor, posições para o parto, procedimentos procedimentos a serem evitados e rede de apoio. Maria Silva de Araújo, do Início da Matéria, aprovou a novidade.
17: Vai melhorar bastante no sentido de facilitar a nossa vida. Hoje em dia também está sendo tudo digital. E aí eles vão passando do computador para o outro. Então, assim, é maravilhoso.
16: Além da versão digital, serão distribuídos 3 milhões e 200 mil exemplares da caderneta física em todo o Brasil. Reportagem Natália Koslick.
2: O acesso à caderneta brasileira da gestante é feito pelo aplicativo Meu SUS Digital, disponível para Android e iOS ou pela versão web da plataforma.
1: Estão abertas as inscrições para o Fórum Nacional da Rede de Parcerias, promovido pelo Ministério da Gestão e da Inovação em Serviços Públicos.
2: O evento busca aprimorar as políticas públicas e o impacto dos serviços na vida do cidadão, com mais de 240 painéis, palestras e oficinas.
1: O evento será realizado entre 9 e 11 de junho no Centro de Convenções Ulisses Guimarães, em Brasília.
2: As inscrições são gratuitas e podem ser feitas no endereço gov.br/rededeparcerias.
1: E essas foram as notícias do Governo do Brasil.
2: Uma realização da Secretaria de Comunicação Social da Presidência da República.
1: Com produção da empresa Brasil de Comunicação.
2: Fique agora com as notícias do Poder Judiciário e do Congresso Nacional. Uma boa noite.
1: Boa noite para você e até amanhã.
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20: STF pede novas providências de órgãos para aprimorar transparência das emendas parlamentares.
21: STJ afasta indenização do DPVAT em acidente ocorrido durante prática de crime.
20: Justiça do Trabalho registra mais de 600 mil casos de assédio moral.
21: Boa noite, eu sou Marcela Luiza.
20: E eu sou Marcelo Della Libera.
21: Supremo Tribunal Federal pede novas providências para reforçar a transparência e o controle sobre as emendas parlamentares.
20: A decisão é do ministro Flávio Dino e envolve órgãos de fiscalização do Senado, do governo de São Paulo e da Justiça Eleitoral. Carolina Chaves.
22: Na decisão, Flávio Dino pediu ao Tribunal de Contas da União informações sobre o funcionamento de um painel de acompanhamento das emendas parlamentares e cobrou esclarecimentos da Controladoria Geral da União sobre limitações na estrutura do órgão. O ministro também quer explicações do Senado sobre a possibilidade de ampliar regras contra nepotismo envolvendo suplentes de senadores e familiares. Já o governo de São Paulo deverá esclarecer suspeitas de acordo político relacionado à destinação de emendas de bancada federal. A decisão ainda determina que assembleias legislativas e a Câmara Legislativa do Distrito Federal comprovem a adaptação das regras locais ao modelo federal de execução das emendas. O relator também encaminhou ao Tribunal Superior Eleitoral e à Procuradoria-Geral Eleitoral pedidos de análise sobre possíveis riscos de uso irregular de emendas parlamentares em campanhas eleitorais.
21: A indenização do extinto seguro DPVAT não é devida se o acidente de trânsito ocorreu durante a prática de crime.
20: Esse posicionamento é do STJ. Fátima Uchoa.
23: Um homem roubou uma motocicleta com a qual, logo depois, sofreu acidente de trânsito. Ele pediu a indenização do seguro obrigatório, o DPVAT, que hoje está extinto, e a Justiça do Paraná determinou o pagamento. No entanto, a quarta turma do STJ deu provimento ao recurso especial da seguradora. Para a ministra relatora Isabel Galotti, a existência de conduta dolosa da vítima afasta a cobertura securitária quando o risco é deliberadamente provocado, como no caso do roubo de veículo com o uso da motocicleta subtraída.
21: Justiça do Trabalho registra mais de 600 mil casos de assédio moral.
20: O levantamento considerou o período de 2020 a 2025. William Nascimento.
24: Nos quatro primeiros meses de 2026, já foram formalizadas mais de 30 mil ações por assédio moral. Ele está no comentário constrangedor, na punição injusta, na intimidação, em situações que afetem a dignidade de quem trabalha e causem danos à saúde física e mental. E a empresa é responsável por atitudes como essa. Se não cuidar do ambiente de trabalho, pode responder por isso. E esse é o alerta do coordenador-geral do programa Trabalho Seguro, ministro Agra Belmonte. Investimento é prevenir. custo é a empresa ter de pagar indenizações.
21: A partir do dia 15 de maio, pré-candidatos já podem começar a arrecadar dinheiro para financiar as campanhas das eleições gerais de 2026.
20: Um dos meios de arrecadação é por meio do financiamento coletivo, conhecido como vaquinha virtual. Estevam Furtado.
3: A vaquinha virtual já foi usada nas eleições de 2018, 2020, 2022 e 2024. O modelo, também chamado de crowdfunding, permite arrecadar recursos pela internet, por sites, aplicativos e plataformas digitais. As empresas que oferecem esse serviço precisam estar cadastradas e aprovadas pelo Tribunal Superior Eleitoral, além de serem contratadas antes por pré-candidatos ou partidos, conforme prevê a Lei das Eleições. A página sobre financiamento coletivo já está disponível no portal do TSE. Até agora, 4 empresas foram aprovadas para atuar nas eleições de outubro e outras 2 estão com cadastro incompleto.
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21: Uma boa noite.
20: Boa noite.
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6: Eu sou Paula Groba e estes são os destaques de hoje do Jornal do Senado, que começa agora. Plenário aprova renovação automática da CNH para bons motoristas. Avança projeto que endurece punições para fraudes no mercado financeiro. Aprovadas regras mais rígidas para o fechamento de escolas rurais. Boa noite. Motoristas com bom histórico no trânsito garantiram mais facilidade para renovar a carteira de habilitação. O plenário aprovou hoje a medida provisória que permite a renovação automática da CNH para condutores inscritos no Registro Nacional Positivo de Condutores, cadastro que reúne quem não cometeu infrações de trânsito no período de 12 meses. Mas o texto aprovado pelo Congresso inclui ainda a necessidade de exame médico para a renovação. A proposta segue agora para a sanção presidencial. Os detalhes com o repórter Alexandre Campos.
7: Relator da medida provisória, quando o texto esteve na comissão mista, o senador Renan Filho, do MDB de Alagoas, afirmou que dificultar o acesso à CNH impede que muitas pessoas entrem no mercado de trabalho.
8: É por isso que o Brasil vive, de certa maneira, um apagão de motoristas de caminhão, especialmente os caminhões de grande porte. Porque a burocracia afugenta o jovem da primeira habilitação. E ao fazê-lo, afugenta também a formação de condutores profissionais.
7: A renovação automática da CNH deverá ser precedida de exames de aptidão física e mental. Essa exigência foi novidade, já que não constava no texto original da MP. Renan Filho acatou emenda para reintroduzir essa obrigatoriedade. De acordo com o texto aprovado, o motorista habilitado poderá optar pela CNH digital gratuita, caso prefira não pagar pelo documento físico. A MP, que segue para a sanção, ainda prevê a correção anual pelo IPCA dos valores referentes aos exames de aptidão física e mental e de avaliação psicológica a serem fixados nacionalmente pela União.
6: E brasileiros que sofrem com dores persistentes por meses ou até anos poderão ter atendimento mais especializado no SUS. O plenário aprovou um projeto que estabelece regras para o cuidado de pessoas com dor crônica na Rede Pública de Saúde. A proposta garante atendimento integral aos pacientes e cria o Dia Nacional de Conscientização e Enfrentamento da Dor Crônica em 5 de julho. O texto segue para a sanção presidencial. Carros abandonados em ruas e terrenos públicos, além de prejudicarem a paisagem urbana, podem acumular água, atrair vetores de doenças e causar danos ao meio ambiente. E para enfrentar esse problema, a Comissão de Meio Ambiente aprovou um projeto que obriga os proprietários a retirar os

0: veículos e combater o mercado ilegal. A ideia é priorizar a chamada economia circular. Antes de reciclar ou descartar um veículo, será obrigatório tentar reaproveitar peças e componentes em boas condições, como destacou a senadora Tereza Cristina.
1: Com isso, damos um passo concreto para reduzir impactos ambientais, organizar o setor e transformar passivos em oportunidades econômicas.
0: Empresas de desmontagem também terão de tratar corretamente fluidos e resíduos poluentes. O projeto segue para análise da Comissão de Assuntos Econômicos.
2: O senador Paulo Paim, do PT do Rio Grande do Sul, elogiou o programa Brasil contra o Crime Organizado, lançado pelo governo federal. Segundo ele, a iniciativa articula inteligência, integração entre os entes federativos e mais de 11 bilhões de reais em investimentos para o enfrentamento das facções criminosas. Paim destacou que o programa prevê ações contra a lavagem de dinheiro, o tráfico de drogas e o crime organizado nos presídios, além de medidas para aumentar a elucidação de homicídios. O senador também defendeu a importância de políticas sociais, educação e geração de emprego no combate à criminalidade.
3: O crime organizado não se combate apenas na ponta, no confronto direto. É preciso atingir suas estruturas, suas fontes de financiamento, sua capacidade de articulação e o seu poder de infiltração. Não basta prender executores, é preciso prender, mas também desmontar os esquemas de lavagem, recuperar ativos e cortar o fluxo ilícito que sustenta essas organizações.
2: Já o senador Espiridião Amin, do PP de Santa Catarina, criticou a decisão do ministro do STF, Alexandre de Moraes, que suspendeu a aplicação da lei da dosimetria até a análise do plenário da corte. Segundo o parlamentar, a medida representa interferência em uma decisão do Congresso Nacional. Amin também defendeu a revisão das penas aplicadas aos envolvidos nos atos de 8 de janeiro e afirmou que o Congresso deve avançar no debate sobre a anistia aos condenados.
4: Se ele acha que a lei é inconstitucional, ele tem que submeter imediatamente. Mas a lei entra em vigor. Quer dizer, agora o ônus da decisão do Supremo é do cidadão que foi beneficiado pela dosimetria. Quer dizer, a decisão soberana do Congresso fica condicionada ao despacho monocrático.
2: Dinheiro desviado, balanços maquiados e investidores enganados. Fraudes no mercado financeiro que podem causar prejuízos bilionários e abalar a confiança na economia passaram a ser alvo de regras mais duras no Senado. A Comissão de Assuntos Econômicos aprovou hoje um projeto que prevê a prisão para fraudes contábeis e a manipulação de informações que levem investidores ao erro no mercado de capitais. Os detalhes com a repórter Marcela Cunha.
5: A proposta da senadora Augusta Brito, do PT do Ceará, foi apresentada depois do caso das Lojas Americanas. O texto aprovado pune a fraude contábil, como alterar balanços, informar dados falsos ou esconder operações realizadas pela empresa. A pena prevista é de 2 a 6 anos de prisão e multa. O relator, senador Oriovisto Guimarães, do PSDB do Paraná, afirmou que o texto foi ajustado para deixar mais claro o que deve ser considerado crime, sem gerar insegurança jurídica no mercado de ações.
6: É preciso que essa legislação seja muito objetiva. Até porque nesse mercado de ações é impossível a qualquer administrador garantir resultados. Tá? É sempre uma dúvida. Mercado de ações você pode ganhar e você pode perder, no Brasil ou em qualquer lugar do mundo. Então nós precisamos tomar muito cuidado na tipificação desses crimes para não criar insegurança jurídica e para não criar mais ilusão ainda para o aplicador.
5: A proposta também prevê aumento da pena quando a fraude causar grandes prejuízos, atingir muitas vítimas ou abalar a confiança no sistema financeiro. Em caso de condenação, o responsável poderá ficar impedido de exercer atividade empresarial ou ocupar cargos de direção, conselho ou gerência. O projeto segue para a Comissão de Constituição e Justiça.
2: E o fechamento de escolas em áreas rurais, indígenas e quilombolas poderá ter regras mais rigorosas no país. O Senado aprovou um projeto que impede que decisões baseadas apenas em custos definam o encerramento dessas unidades. A proposta que segue para a sanção presidencial determina que o fechamento dessas escolas leve em conta não só os critérios econômicos, mas também o impacto social, cultural e as condições de acesso dos estudantes à educação. O repórter

0: Rodrigo Rezende tem as informações.
1: A Comissão de Educação aprovou uma proposta apresentada pelo então senador Messias de Jesus, do Republicanos de Roraima, que cria normas para o fechamento de escolas rurais, indígenas e quilombolas. A relatora da proposta, senadora Jussara Lima, do PSD do Piauí, teve seu texto apresentado na comissão pela senadora Damaris Alves, do Republicanos do Distrito Federal. Ela destaca que o fechamento de uma escola não pode levar apenas em conta o aspecto econômico.
2: Assegurar que decisões dessa magnitude não sejam tomadas de forma discricionária ou baseadas unicamente em critérios, presidente, de eficiência econômica, sem a devida consideração dos impactos sociais, culturais e pedagógicos.
1: A proposta prevê que, em caso de necessidade de fechamento da escola, será assegurado à comunidade escolar o prazo de um ano para a solução dos problemas gerados pelo fechamento. Um dos itens que deverá ser observado é um estudo da distância a ser percorrida pelos alunos em uma possível nova escola. A proposta segue para a sanção presidencial.
0: Com trabalhos técnicos de Eliseu Caires, o Jornal do Senado fica por aqui. Acompanhe agora as notícias da Câmara dos Deputados. Boa noite e até amanhã.
3: Jornal Câmara dos Deputados. Deputados analisam política para enfrentar os efeitos da seca no semiárido.
4: Projeto suspende pagamento de financiamento agrícola devido ao El Niño.
3: Comissão aprova punição para casos de violência digital contra a mulher.
4: Boa noite. Comissão aprova punição para uso de IA em ações de violência contra a mulher. A repórter Maria Neves nos conta sobre os casos.
5: A Comissão de Constituição e Justiça da Câmara dos Deputados aprovou o projeto de lei que torna crime alterar ou criar fotos, vídeos e áudios com uso de inteligência artificial para praticar violência contra a mulher. Quem incorrer na prática ficará sujeito à reclusão de 2 a 4 anos, além de multa. De acordo com o novo tipo penal, é crime adulterar, criar, manipular ou produzir fotos, vídeos e áudios utilizando sistemas de inteligência artificial. Para que a conduta seja punida, a manipulação deve ter o intuito específico de causar constrangimento, humilhação, assédio ou ameaça à mulher no contexto de violência doméstica e familiar. O relator, deputado pastor Marco Feliciano, do PL de São Paulo, destacou que a violência digital, ao distorcer a realidade e promover humilhações, assédios e ameaças, aumentam a vulnerabilidade das vítimas, causando danos emocionais e sociais.
6: Esse tipo de violência digital, que muitas vezes ocorre paralelamente a agressões físicas ou psicológicas tradicionais, amplifica o controle e o abuso sobre as mulheres, dificultando ainda mais o processo de superação e denúncia. É fundamental que a legislação avance na mesma velocidade que as tecnologias, garantindo que crimes cometidos por meio de inteligência artificial sejam tipificados e punidos de maneira adequada.
5: Ao apresentar o projeto, o deputado Fred Linhares, do Republicanos do Distrito Federal, também argumentou que a rápida evolução tecnológica possibilita a criação e a disseminação de conteúdos falsos e prejudiciais que aumentam ainda mais a vulnerabilidade das mulheres e agravam o impacto psicológico e social para as vítimas. A proposta, que torna crime alterar ou criar fotos, vídeos e áudios com o uso de inteligência artificial para praticar violência contra a mulher, ainda terá de ser votada pelo plenário. Da Rádio Câmara de Brasília, Maria Neves.
3: Justiça. Silvio Antônio do PL do Maranhão defende proposta de sua autoria voltada à imparcialidade do judiciário que determina uma quarentena para políticos que desejem ocupar cargos na magistratura. Para ele, os postos não podem ser utilizados como recompensas partidárias.
4: Silvio Antônio sustenta que o cidadão que necessita da justiça deve ser julgado com isenção e ser resguardado de decisões orientadas por agendas políticas e ideológicas. Ele entende que atualmente muitos representantes do judiciário têm desrespeitado essa determinação constitucional.
3: O pessoal entrou com uma ação direta de inconstitucionalidade no STF contra a redução de penas aos envolvidos nos atos de 8 de janeiro. Chico Alencar, do Rio de Janeiro, alega que a sessão do Congresso, que derrubou o veto presidencial à matéria, teve irregularidades.
4: Chico Alencar alega que qualquer anistia deve ser precedida de um debate com a população. Ele sustenta ainda que não houve arrependimento dos acusados para justificar o perdão e que a punição é necessária para proteger a democracia e garantir a ética na política nacional.
3: Sérgio Turra, do PP do Rio Grande do Sul, critica a decisão do STF que suspendeu a chamada Lei da Dosimetria, recentemente aprovada pelo Congresso Nacional. Ele afirma que a medida desrespeita a decisão da Câmara e do Senado.
4: Sérgio Turra pede abertura de processo de impeachment contra o ministro Alexandre de Moraes. Ele argumenta que o caso compromete a independência harmônica entre os poderes por invadir as competências do Legislativo.
3: Relações Exteriores. Luiz Lima, do Novo, do Rio de Janeiro, critica a participação de brasileiros em uma embarcação interceptada por Israel próximo a Gaza. O deputado afirma que a missão tem caráter de propaganda política favorável ao Hamas e não de ajuda humanitária à população palestina.
4: Luiz Lima questiona a incoerência de grupos que se colocam como defensores de causas internacionais, mas não enfrentam a violência no Brasil. Para ele, ao libertar os brasileiros, Israel age com mais senso de justiça do que o STF, no caso dos condenados pelo 8 de janeiro.
3: Política. De acordo com o Marcon, do PT do Rio Grande do Sul, recentes operações da Polícia Federal indicam o envolvimento de lideranças da oposição no escândalo do Banco Master. O deputado critica a articulação de projetos que, segundo ele, beneficiavam instituições financeiras com recursos públicos.
4: Na visão de Marcon, partidos de oposição priorizam interesses do setor financeiro em detrimento de pautas trabalhistas, como o fim da jornada 6x1. O deputado defende o aprofundamento das investigações sobre a atuação de agentes políticos no caso.
3: Segurança Pública. Reginaldo Lopes, do PT de Minas Gerais, elogia o lançamento do programa Brasil contra o Crime Organizado. O parlamentar lembra que o governo federal já encaminhou ao Congresso propostas de combate às facções criminosas e de integração das forças de segurança pública.
4: Reginaldo Lopes informa que o governo prevê investimentos de 11 bilhões de reais em ações de segurança. O deputado também destaca operações da Polícia Federal para enfraquecer financeiramente grupos ligados ao crime organizado.
3: Alexandre Lindenmaier, do PT do Rio Grande do Sul, classifica como histórica a criação do Programa Nacional de Combate ao Crime Organizado, lançado pelo governo federal. Ele elogia a articulação entre União, estados e municípios, além dos investimentos previstos para o setor.
4: Na visão de Alexandre Lindenmaier, o programa prioriza o combate ao financiamento do crime, ao tráfico ilegal de armas e à atuação de facções dentro dos presídios. Segundo ele, a proposta também amplia o controle nas unidades prisionais e fortalece as ações de inteligência.
3: Paulão, do PT de Alagoas, cumprimenta o Poder Executivo pelo lançamento do programa Brasil contra o Crime Organizado. A iniciativa prevê investimentos de 11 bilhões de reais para atacar o poder financeiro de facções criminosas em todo o país.
4: Paulão cita relações entre grupos criminosos, banqueiros e refinarias, como exemplo de ligações a serem asfixiadas pelo programa. Para ele, a presença de autoridades dos três poderes na cerimônia de lançamento demonstra a união de esforços em torno da solução para o problema.
3: Patrus Ananias, do PT de Minas Gerais, critica a proposta que permite ao trabalhador usar recursos do FGTS para comprar armas de fogo e munições. O parlamentar defende o fortalecimento de políticas públicas de proteção à população em vez de ações que ampliem o acesso a armamentos.
4: Patrus Ananias afirma que o enfrentamento da violência deve priorizar a estruturação das polícias, o controle de fronteiras e a luta contra o crime organizado. Na opinião do congressista, o uso de recursos do FGTS para a compra de armas não contribui para a redução dos homicídios no país.
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3: Meio Ambiente. Avança nas comissões da Câmara a proposta que cria uma política para enfrentar os efeitos da seca no semiárido. A repórter Sofia Peçanha tem informações sobre o tema.
8: A Comissão de Meio Ambiente da Câmara dos Deputados aprovou o projeto que institui a política de convivência com a seca nordestina. A proposta prevê diretrizes para enfrentar os impactos da seca no semiárido brasileiro, por meio de ações como sistemas de monitoramento, planos de emergência para estados e municípios e investimentos em abastecimento de água. O texto destaca que a seca é um fenômeno natural e previsível da região, e por isso deve ser tratada com planejamento contínuo por parte do poder público. Entre os objetivos da política estão garantir acesso à água e alimentação, reduzir desigualdades sociais e econômicas, estimular geração de renda, fortalecer a agricultura adaptada ao clima semiárido e promover a recuperação da caatinga. O relator da proposta na comissão, o deputado Fernando Mineiro, do PT do Rio Grande do Norte, destacou a necessidade de integrar políticas públicas já existentes e fortalecer a atuação conjunta entre União, estados e municípios.
9: O que nós fizemos foi adequar, né, os termos, o projeto, a toda uma política da questão do semiárido, né, a caatinga, né, nós precisamos chamar a atenção e criar mecanismos como o projeto, como o substitutivo que apresentamos, determina. É preciso integrar as ações. Nós temos uma questão grave no Brasil, que é a invisibilidade, digamos assim, do que acontece na caatinga.
8: A proposta também institui três programas nacionais. O Programa de Segurança Hídrica do Semiárido, voltado à ampliação do abastecimento de água, o Programa Semiárido Produtor de Energia, que incentiva a geração de energia solar, e o Programa de Preservação, Regeneração e Uso Sustentável da Caatinga. O projeto estabelece ainda a meta de preservar pelo menos 17% da caatinga por meio de unidade de conservação de proteção integral, no prazo de 5 anos, além de contar com incentivo ao pagamento por serviços ambientais e a projetos de crédito de carbono, com prioridade para a inclusão de pequenos produtores e comunidades locais. Para o deputado Fernando Mineiro, as medidas previstas no texto ajudam a estruturar uma política pública permanente para o semiárido brasileiro.
9: O PL conforma uma agenda coerente com a necessidade de previsibilidade climática, integração federativa e proteção de populações vulneráveis.
8: A autora da proposta, a deputada Isa Arruda, do MDB de Pernambuco, afirma que o semiárido brasileiro concentra cerca de 22 milhões de pessoas e enfrenta problemas históricos relacionados à pobreza, ao acesso à água e à vulnerabilidade climática. Ela destaca que a política pretende estimular o desenvolvimento sustentável do semiárido e ampliar a preparação das comunidades para enfrentar períodos prolongados de estiagem. Agora, a proposta que institui a política de convivência com a seca nordestina aguarda análise da Comissão de Finanças e Tributação. Da Rádio Câmara de Brasília, Sofia Peçanha.
3: Desenvolvimento Regional.
4: Bebeto, do PP do Rio de Janeiro, faz uma prestação de contas do seu mandato e destaca o envio de recursos para São João de Meriti. Segundo ele, as verbas foram destinadas principalmente às áreas de saúde, infraestrutura e equipamentos públicos do município.
3: O parlamentar também menciona investimentos em espaços esportivos, reforço da segurança pública e melhorias na mobilidade urbana da Baixada Fluminense. De acordo com Bebeto, as ações buscam ampliar a qualidade dos serviços e a infraestrutura local.
4: Hildo Rocha, do MDB, enaltece o legado de José Sarney à frente do governo do Maranhão. Na avaliação do deputado, a gestão do político foi marcada por obras estruturantes que impulsionaram o desenvolvimento urbano e econômico, principalmente da capital São Luís.
3: O deputado também ressalta iniciativas voltadas à educação durante o período. De acordo com Hildo Rocha, a implantação de ensino mediado por televisão e a ampliação da rede escolar contribuíram para aumentar o acesso dos jovens maranhenses à educação.
4: Albuquerque, do Republicanos, cumprimenta a atual gestão de Roraima. Ele destaca ações urgentes na área de saúde e segurança para recuperar a dignidade da população e a assinatura da progressão de perto de 1.700 servidores, aguardada desde 2022.
3: O deputado ressalta ainda a regularização de salários atrasados e a nomeação de comandantes mulheres na polícia para priorizar o combate à violência de gênero. Albuquerque elogia ainda a iniciativa de colocar a aeronave oficial para atender emergências de saúde e de segurança. Transportes.
4: Charles Fernandes, do PSD da Bahia, cobra do governo federal a retomada das obras da ferrovia Oeste-Leste, especialmente no trecho entre Caetité e o Oeste Baiano. O deputado afirma que a paralisação compromete investimentos já feitos há quase 20 anos, sem resultado concreto para a população.
3: Charles Fernandes ressalta que a ferrovia é essencial para escoar a produção agrícola do oeste da Bahia até o Porto Sul, no litoral do estado. Ele avalia que a redução de dependência do transporte por caminhões pode ampliar o desenvolvimento econômico na região. Agricultura.
4: Heitor Fu, do PSD, manifesta apoio aos produtores de tabaco do sul do país e repercute protestos realizados no Rio Grande do Sul. O deputado afirma que os agricultores enfrentam dificuldades com a classificação do produto, redução de preços e altos custos de produção.
3: Ele critica ainda medidas que, em sua visão, penalizam o setor produtivo do tabaco e cobra mais atuação da vigilância sanitária sobre a circulação de cigarros eletrônicos. Para Heitor Xu, a falta de controle sobre esses produtos também amplia riscos à saúde e fortalece o mercado ilegal.
4: Proposta de Dr. Flávio, do PL do Rio de Janeiro, pretende simplificar a comercialização de alimentos artesanais fora dos limites municipais. Para tanto, ele sugere padronizar a fiscalização entre os diferentes órgãos e unificar as licenças no selo de inspeção municipal.
10: E o selo de inspeção municipal, se ele for bem inspecionado na cidade, o mesmo profissional que faz a inspeção, ele vai fazer também a nível estadual e a nível federal. E cabe ao Ministério da Agricultura, o MAPA, essa autorização para que esse produto possa ser comercializado fora do seu município. Então, o que a gente quer hoje é simplificar que o nosso pequeno e médio produtor, produtor artesanal, que já herdou da sua família essa produção, ele consiga comercializar o seu produto. O Brasil hoje tem mais de 5.600 municípios e quase todos eles têm agricultura familiar e o produtor artesanal. Então, esse projeto só é um parágrafo na lei que autorize o nosso pequeno e médio produtor a comercializar o seu produto em municípios vizinhos.
3: De acordo com o Dr. Flávio, a escolha por um único selo vai impedir a apreensão e descarte de alimentos seguros para consumo ocasionados por entraves burocráticos. Ele pondera ainda que o texto incentiva investimentos em servidores locais para suprir a carência de fiscais sanitários.
4: Zé Neto, do PT da Bahia, celebra a aprovação pela Câmara da suspensão da importação de cacau da Costa do Marfim. Segundo ele, a medida busca proteger a produção nacional, especialmente nos estados da Bahia e do Pará, diante de riscos sanitários para o setor.
3: O parlamentar também destaca a articulação política em torno do projeto de sua autoria que barra a importação de cacau africano. Zé Neto argumenta que a proposta representa uma defesa da cadeia produtiva do cacau e da agricultura familiar brasileira.
4: Comissões. Comissão aprova projeto que suspende pagamentos de financiamentos agrícolas por causa dos efeitos do El Niño. A repórter Silvia Munhato explica a medida que foi estendida para todo o país.
11: A Comissão de Agricultura da Câmara dos Deputados aprovou o projeto que suspende por 3 anos o pagamento de empréstimos agropecuários por produtores afetados pelo fenômeno climático El Niño. O El Niño é um fenômeno climático caracterizado pelo aquecimento anormal e persistente da superfície do Oceano Pacífico, na linha do Equador. O texto lista 9 tipos de programas de financiamento que só deverão ter os pagamentos retomados 1 ano após o fim da suspensão e em 3 parcelas anuais. O projeto original do deputado Léo Prates, do Republicanos da Bahia, citava apenas a região conhecida como Mato Piba, formada pelos estados do Maranhão, Tocantins, Piauí e Bahia. Mas o relator, deputado Coronel Meira, do PL de Pernambuco, estendeu a proteção aos atingidos em todo o país.
12: Considerando o caráter nacional e dinâmico dos efeitos do El Niño, mostra-se mais adequado e justo estender a abrangência da medida a todos os produtores rurais dos estados atingidos por estiagens severas, chuvas extremas e outros eventos correlatos e relacionados ao referido fenômeno.
11: A proposta que suspende pagamentos de empréstimos de produtores rurais afetados pelo El Niño será analisada agora pelas Comissões de Finanças e Tributação e de Constituição e Justiça. Da Rádio Câmara de Brasília, Silvio Minhato.
3: Saúde. Geraldo Rezende, do União de Mato Grosso do Sul, alerta para o surto de chikungunya nas aldeias Jaguapiru e Bororó, em Dourados. Ele informa que viabilizou a construção de novas unidades de saúde, a entrega de 300 novas casas para as famílias e a licitação de uma nova rede de abastecimento de água.
13: Nós conseguimos colocar uma emenda para a licitação acontecer o mais rápido possível para iniciar uma construção de nova captação, reservação e distribuição de água na reserva indígena Dourados. É uma cinte a gente verificar que crianças com 7, 8 anos carregando lata de 20 litros de água barrenta e de pessoas idosas com 80, 100 anos carregando lata de água de 20 litros, água inclusive

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9: Beleza, beleza, galera, vamos embora. Caruaru FM, a rádio rock da cidade. Victor Hugo por aqui até as 10 da noite em mais um Rock Life nessa noite de terça-feira. Espero que você esteja muito bem e vem curtir junto com a gente, porque até meia-noite tem muita música pra você. Vamos embora então, sem muita conversa, tocar a trilha sonora da sua vida, as músicas que realmente fizeram história na música mundial. Daqui a pouco Victor Hugo tá de volta.
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1: Beleza, beleza, galera, vamos embora. Caruaru FM, a Rádio Rock da cidade. Vitor Hugo por aqui, encerrando o primeiro bloco desse Rock Life dessa terça-feira. Vamos embora para um pequeno comercial. Daqui a pouco eu tô de volta.
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12: Beleza, beleza, galera, vamos embora. Caruaru FM, a rádio rock da cidade. Vitor Hugo por aqui, começando o segundo bloco desse Rock Life dessa terça-feira. Espero que seu dia tenha sido ótimo. Vamos embora curtir música, que é o que importa. A vida sem música seria um erro, já diria o grande Nietzsche. Então vamos curtir aqui o melhor som no seu rádio.
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3: Beleza, galera, vamos embora, encerrando o segundo bloco dessa terça-feira de mais um Rock Life. Daqui a pouco Vitor Hugo tá de volta, porque até meia-noite tem muita música pra você.
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11: Beleza, beleza, galera, vamos embora. Caruaru FM, a rádio rock da cidade. Vitor Hugo por aqui. E mais uma terça-feira, começando o terceiro bloco desse Rock Life. Vamos embora então escutar as melhores músicas que fizeram parte da trilha sonora de sua vida? Só podia ser aqui na Caruaru FM. Vamos embora!
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